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2: Prepare seu pet apresentando cheiros e sons de bebês antes do nascimento. Mantenha a rotina de carinho para evitar ciúmes. Na chegada do novo membro, permita o contato supervisionado e calmo. Com paciência e introdução gradual, o animal e o bebê se tornarão grandes amigos.
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4: Prepare seu pet apresentando cheiros e sons de bebês antes do nascimento. Mantenha a rotina de carinho para evitar ciúmes. Na chegada do novo membro, permita o contato supervisionado e calmo. Com paciência e introdução gradual, o animal e o bebê se tornarão grandes amigos.
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2: Olá, um excelente dia para você. Seja bem-vindo, bem-vindo ao melhor da música brasileira. Que bom ter a sua companhia. Estamos começando mais uma semana. Hoje é segunda-feira, dia 13 de julho de 2026. Estamos ao vivo. 6 horas, 6 minutos. Muito prazer. Eu sou Marcos Vinícius, coordenação de Wagner Mendes, o Vagão. A partir de agora está no ar Nova Manhã Fortaleza. Música boa e informação leve para você começar bem o seu dia. Nosso WhatsApp para você participar, interagir, bater um papo aqui com a gente é o 85 991 12 28 29. Bora ser feliz? Uma boa semana. Abrindo a sequência, Maria Bethânia, Brincar de Viver, é quem chega agora.

0: Nova Brasil, bom dia, 6h20.
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0: Aqui no Arquivo Nova Brasil, agora a gente volta a 1993 para recordar a música Pessoa, da cantora Marina Lima. A música se tornou um dos maiores sucessos da cantora. Foi composta por Dalto e Cláudio Rabelo e gravada por ela em 93 no álbum O Chamado, tornando-se um clássico sobre o medo de se entregar ao amor e marcando a trilha sonora da novela Fera Ferida. Embora Dalto já tivesse gravado em 83, a versão de Marina, mais lenta e intensa, a transformou em um hino, conectando-se com a complexidade das emoções humanas e a busca por leveza e autoaceitação. E se é música boa, toca aqui. Olha.

Aqui na Nova Brasil, o som da Legião Urbana ainda é cedo. Teve também Toquinho, ao que vai chegar. Excelente dia para você, uma semana maravilhosa. 6h31. Aproveita para você já salvar o nosso contato aí na sua agenda. 85991122829 para começar bem o dia, também participando, interagindo, batendo um papo aqui com a gente pelo WhatsApp ou pelo Instagram, lá no direct @NovaBrasilFortaleza. 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Em qualquer lugar também você

0: Você nos ouve pelo site novabrasilfm.com.br. Um excelente dia para o Silvio César, o Claudemir Lima nos dando carona, a Dona Dulce, Margarida, todo mundo curtindo na linha Antônio Bezerra Montese, o Davi Duarte em Ibaretama. Bom dia para o Genilson Marques, o Everardo e a Zoe Victoria, direto de Liverpool, o Armando Franco, o Antônio Maximino. Bom dia para o Rodson Gomes, também compartilhando felicidade ao melhor da música brasileira. A você ligado, a você ligada, uma segunda-feira maravilhosa.
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0: 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Já de volta com você e o melhor da música brasileira. Bom dia. Agora são 6h35 e nos Cearenses está chegando Edmar Gonçalves, Meu Quintal.

0: Nova Brasil, bom dia, 6h46.
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0: 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Para você que está se preparando para sair de casa ou já circulando pelas ruas e avenidas, você participa e informa como é que está o trânsito agora e onde você está passando pelo WhatsApp 859-9112-2829. E a gente começa alertando você que o balão do Mondubim já começa a ficar bastante movimentado, principalmente para quem está indo no sentido Pajuçara-Maraponga. A gente também alerta que há semáforos com problemas nessa manhã nas avenidas Jovita Feitosa e Carapinima. Por isso é importante os motoristas redobrarem a atenção e os cuidados. Aproveito também para desejar um bom dia para você motorista, para você que está curtindo a Nova Brasil lá no Bar do Cabeça. Todo mundo lá ouvindo o melhor da música. Os Engenheiros do Havaí é quem chegam agora com o refrão de bolero. Bom dia para você.

0: Aqui na Nova Brasil, som do Hit, Saudade Sem Paisagem, fechando essa primeira hora do Nova Manhã.
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0: A Anvisa publicou o registro do medicamento Lampit, o Nifurtimox, para tratar doença de Chagas em pacientes pediátricos. O remédio é indicado desde recém-nascidos, com peso mínimo de 2,5 kg, até pacientes menores de 18 anos. A doença de Chagas é uma infecção causada pelo protozoário Trypanosoma cruzi, que pode evoluir de forma silenciosa e, quando não tratada, pode levar a complicações cardíacas e digestivas. Segundo a Anvisa, o Lampit é um antiparasitário que atua na produção de substâncias que danificam o parasita e provocam a sua eliminação do organismo. Para mais informações sobre saúde, acesse opovo.com.br. 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Seu dia mais leve, você mais informado. 6h59, bom dia pra você. E aí, já tomou água hoje? Então aproveita, já pega a garrafinha, squeeze, se hidrata. Beba água.
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6: Cavar é um instinto natural para esconder comida ou buscar frescor. Se o jardim está sofrendo, crie um cantinho da escavação com areia. Oferecer brinquedos e exercícios para gastar energia também ajuda a direcionar esse comportamento de forma saudável, sem comprometer seu quintal.
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12: O Iguatemi Bosque, que viveu a delícia de ter uma casa de shows como anexo, o Iguatemi Hall, ainda sonha com a nova casa. O superintendente Wellington Oliveira diz que há estudos. O mercado sabe que o entretenimento hoje é uma âncora muito importante para shopping centers. No lugar do Iguatemi Hall, a propósito, sobem torres residenciais, que é outra tendência do mercado de shoppings, conectar com residências.
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0: 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Olá, excelente dia para você. Manhã de segunda-feira maravilhosa, 13 de julho de 2026. Não vai se atrasar, 7 horas, 3 minutos agora. Que bom poder contar com sua companhia. Acredite no poder da positividade e nas infinitas possibilidades que o dia e a semana toda pode oferecer. Uma boa segunda sempre ao som da Nova Brasil.
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0: Muito prazer, eu sou Marcos Vinícius. Tá chegando mais uma hora do Nova Manhã. Quem tá abrindo agora é o Lenine. é o que me interessa. Daqui

0: Nova Brasil, bom dia, 7h15.
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0: Aqui no arquivo Nova Brasil, a gente agora recorda o sucesso Bêbado e a Equilibrista de Aldir Blanc e João Bosco. Esse é um dos maiores clássicos da MPB de todos os tempos. A canção tornou-se um hino sobre o período da anistia aqui no Brasil e o início do declínio da ditadura militar. João Bosco conta que, inicialmente, a ideia era compor uma canção em homenagem a Charlie Chaplin, que havia morrido pouco tempo antes. Apesar de ser um samba, a harmonia da música tem passagens melódicas inspiradas na música Smile, escrita por Chaplin para o filme Tempos Modernos. E se é música boa, você já sabe, toca aqui na Nova Brasil. Bêbado e a Equilibrista com João Bosco e Ângela Maria.

0: aqui na Nova Brasil, som do Skank, Esmola. Ainda teve Belchior, Galos, Noites e Quintais. Já são 7h25, não vai se atrasar ouvindo tanta música boa assim. 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Em qualquer lugar que você estiver, você também nos ouve pela Alexa ou pelo site novabrasilfm.com.br. Nosso WhatsApp para você participar, interagir, bater um papo é o 859-9112-2829. Quem está curtindo a nossa programação é o Nilson Rocha, Eliette César e Isabel Alves, já tomando café da manhã. Marcos Eloia, o Neto Evangelista nos dando carona, o Alcides, Christian e Cristiane no Detran da Maraponga. Lá no Ponte do Cabeça, a Sabrina, Joedilson e o Jefferson. A você ligado em qualquer lugar do planeta, começando bem o dia, como a Rosângela Brandão. Bom dia também para Sivânia Lemos. Quem também está começando o dia na melhor sintonia é o Diego Timbó, José Acélio, Roberto e Adelaide, o Márcio Alves, o Ferrugem. A você ligada, boa semana. A gente volta já.
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4: Ao sentar, mantenha os pés apoiados no chão e a coluna ereta. 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Pequenas mudanças na postura fazem grande diferença a longo prazo. Cuidar da coluna é investir em mobilidade, conforto e qualidade de vida.
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0: Nova Brasil, bom dia, 7h41.
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0: 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Para você que está saindo de casa ou circulando pelas ruas e avenidas, aproveita para você participar e informar como é que está o trânsito agora e onde você está passando através do WhatsApp 859-9112-2829. A gente alerta que a Domingos Olímpio tem trânsito intenso para quem está vindo no sentido Princesa Isabel, cruzamento com a Guanambi. Para quem está vindo do centro para Aldeota, até a Guanambi tem fluxo intenso. Também tem lentidão para os motoristas que estão trafegando na BR-116, desde as proximidades da Polícia Rodoviária Federal, no sentido Messejana Centro. Se você puder, você busca vias alternativas e chega bem melhor ao som da Nova Brasil. Guilherme Arantes, fã número 1.

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1: 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E ao som de Cássia Eller, Malandragem, a gente fecha essa segunda hora do Nova Manhã. Ainda teve Fagner Noturno.
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1: Preço médio da gasolina comum caiu 1,19% aqui em Fortaleza na última semana, chegando a custar R$ 6,64. O valor representa queda percentual bem acima daquela observada nacionalmente, de 0,45%. Apesar disso, o combustível na capital cearense segue mais caro que na maior parte do Brasil, já que o valor nacional foi de R$ 6,58. No Ceará, o comportamento do indicador foi similar, tendo caído 1,02% e fechando, em média, de R$ 6,77. No comparativo com o Nordeste, o estado apresentou a terceira gasolina comum mais barata, maior apenas que a da Paraíba e de Alagoas. A média da região fechou a semana em R$ 6,87, 10 centavos acima do patamar cearense. Esses dados são da ANP, a Agência Nacional do Petróleo, Gás Natural e Biocombustíveis, que fez um levantamento semanal nos preços de combustíveis em todo o país. Para você saber mais detalhes, acesse opovo.com.br. 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Seu dia mais leve, você mais informado. 8 horas, 3 minutos, bom dia. Que bom que você está aqui. Bora beber água? Então já aproveita, pega a garrafinha, squeeze, se hidrata, beba água.
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1: Olá, excelente dia para você, manhã de segunda-feira, dia 13 de julho de 2026. Você sabe que dia é hoje? Hoje é o dia do Mundial do Rock. E aqui na Nova Brasil Fortaleza a gente preparou um bloco especial com alguns dos maiores clássicos do rock brasileiro. Tá chegando Selvagens, Cearenses, aqui no nosso bloco. Ouve aí.

aqui na Nova Brasil, som do Barão Vermelho, Bete Balanço. Ainda teve Pit, Equalize e Selvagens à Procura de Lei, Tarde Livre. Já são 8h18, excelente manhã de segunda-feira para você, dia 13 de julho, Dia Mundial do Rock. E aqui na Nova Brasil a gente não poderia deixar de tocar sempre os grandes sucessos, grandes clássicos, aquelas que você mais gosta de ouvir, que às vezes ficam guardadas um pouquinho na playlist, mas a gente está tocando para você curtir nesse dia 13. Quem está por aqui compartilhando felicidade é a Leiliane Leite, o José Acélio, o Márcio Alves. Quem também está curtindo o nosso musical, mandando um bom dia, é o João Lopes. Excelente dia também para a Gevônica Alencar, o Rutiel Araújo e também o Georgiano Barbosa, lá em Pacoti. A você ligado, um excelente dia. E ó, por falar em rock, a gente continua tocando aquelas que você mais gosta. Tá chegando o som do Erasmo, É Preciso Dar Um Jeito, Meu Amigo. Ainda tem Rita Lee, Léo Jaime, vai curtindo.

0: O show do rock aqui na Nova Brasil, o melhor da música pra você. Raul Seixas, Léo Jaime, Rita Lee, Erasmo Carlos e muito mais.
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0: 8h35, com a Nova Brasil Fortaleza, você sempre chega muito melhor ao seu destino. A nossa ouvinte, a Clara Viana, ela relata que a Dom Manuel com Bárbara de Alencar tem semáforo com problema. Inclusive há homens tentando arrumar nesse momento. Por isso, congestionamento para quem está vindo na Avenida Aguanambi, logo após o Pão de Açúcar, está bem intenso. Os motoristas que vão no sentido Dragão do Mar vão perceber esse fluxo bem lento, logo após cruzamento ali, para quem está vindo na Pergentino Ferreira. Também há relatos de fluxo bem movimentado na Avenida 13 de Maio. Inclusive, há relato de um acidente ali próximo à Igreja de Fátima, que já tem causado bastante congestionamento desde a Avenida da Universidade, para quem está vindo Benfica, bairro de Fátima. Se você puder, busque vias alternativas. 8h36, está chegando Ivete Sangalo.

Melhor da música pra você com Cidade Negra, A Estrada. Bom dia. Já são 8h49, Osvaldo Montenegro, Lua e Flor.

0: E aqui na Nova Brasil, ao som dos Titãs, para dizer adeus, a gente finaliza mais uma edição do Nova Manhã Fortaleza. Muito obrigado a você pelo carinho e a sua companhia nessa manhã. Eu sou Marcos Vinícius, conteúdos de Thaís Lustosa e coordenação de Wagner Mendes, o Vagão. A gente volta amanhã, a partir das 6 da manhã, que é para começar bem o dia junto com você aqui em 106.5. Uma boa semana, forte abraço, beba água.
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3: O Iguatemi Bosque, que viveu a delícia de ter uma casa de shows como anexo, o Iguatemi Hall, ainda sonha com a nova casa. O superintendente Wellington Oliveira diz que há estudos. O mercado sabe que o entretenimento hoje é uma âncora muito importante para shopping centers. No lugar do Iguatemi Hall, a propósito, sobem torres residenciais, que é outra tendência do mercado de shoppings, conectar com residências.
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3: Mais que moderna brasileira, agora 9:03, abrindo mais uma hora aqui pela Nova Brasil com Milton Nascimento, Outro Lugar.

0: Nova Brasil FM, esse clássico de Lulu Santos. Tudo bem, agora 9:18. 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

0: Nova Brasil FM, esse foi Djavan com Correnteza, aqui na Mais Que Moderna Brasileira, são 9h35. 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
2: US$2.300.000, esse é o preço que um ingresso da final da Copa do Mundo já foi revendido. Isso mesmo, você não ouviu errado, mais de R$10 milhões para ver a final da Copa do Mundo de 2026. Por que isso? Porque a FIFA mudou as regras esse ano. Em vez de sortear os assentos, quando a procura é maior que a oferta, a FIFA deixou o preço subir e descer conforme a demanda. E aí ela ainda criou uma revenda oficial própria, cobrando, obviamente, 15% de comissão de quem vende e de quem compra. Afinal, a FIFA não gosta de trabalhar de graça. O resultado foi um banho de ouro. A projeção é que só com a bilheteria e essa revenda, a FIFA tem um faturamento de US$3 bilhões. Isso porque vários ingressos, por causa da oferta e da demanda, chegaram a ser vendidos por preços como US$9 mil ou até os US$2.300.000 que eu falei. Então, enquanto o torcedor sonha com o título, quem realmente ganhou nessa Copa do Mundo foi a FIFA.
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0: De volta com Tim Maia, bons momentos.

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0: Nova Brasil, e esse foi Gilberto Gil, aquele abraço. A gente ouviu também Ana Carolina, Encostar na Tua.
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0: Hoje, 13 de julho, é o Dia Mundial do Rock. Então, bora relembrar um dos maiores hinos da história do rock nacional. A gente ouve agora a Metamorfose Ambulante, lançada pelo eterno Raul Seixas em 1973, no antológico álbum Krieg Rabandolo. Essa música é um manifesto definitivo em defesa da evolução pessoal constante e da liberdade de mudar de ideia.

0: Nova Brasil, e esse foi o destaque do arquivo Raul Seixas Metamorfose Ambulante.
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0: E a pesquisa BTG Nexus, divulgada hoje, aponta que Lula tem 40% das intenções de voto no primeiro turno. Flávio Bolsonaro aparece com 34%. No levantamento anterior, Lula tinha 42%, enquanto Flávio mantinha os mesmos 34%. As oscilações ocorreram dentro da margem de erro, que é de 2 pontos percentuais. A pesquisa ouviu 2.003 eleitores com 16 anos ou mais em todo o território nacional entre os dias 10 e 12 de julho. O levantamento está registrado na Justiça Eleitoral. E a Comissão Europeia anunciou uma iniciativa com 15 parceiros para apoiar a recuperação da faixa de Gaza. O pacote prevê quase 884 milhões de euros, cerca de US$ 1 bilhão. Os recursos vão ser destinados a projetos de água e saneamento, retirada de entulho, além da recuperação dos sistemas de saúde, energia, agricultura e alimentação. 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Faltando 3 minutos para as 10. 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

0: Nova Brasil, e essa foi Ana Vilela com Raé Amanhã, mais que moderna brasileira, agora 10h16. 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
3: Rita Lee, pra você eu digo sim.

0: Nova Brasil, e esse foi a Legião Urbana com Pais e Filhos. A gente ouviu também Nando Reis com Marisa Monte, Pra Você Guardei o Amor. 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O som que vai ditar o ritmo da sua semana, claro que passa primeiro por aqui. 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Agora 10h39. 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
11: Falecido em 2022, Erasmo Carlos ainda segue muito vivo em nossas memórias. Segue sendo regravado, tocado em rádios, redescoberto por novas gerações e até lançando disco inédito. Claro, álbuns e canções que ficaram guardadas em seus arquivos. O mais novo projeto envolvendo o Tremendão chama-se Mano e trata-se de um disco que coloca 8 faixas dele interpretadas ao lado de nomes famosos do rap. Por exemplo, o disco Mano conta com Criolo, Emicida, Xamã, Marcelo D2 e Dexter. Idealizado por Marcos Preto e Léo Esteves, filho de Erasmo, Mano faz parte das comemorações pelos 85 anos de nascimento de Erasmo Carlos. O resultado pode não agradar todo mundo e até causar espanto, mas tem sua originalidade.
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0: De volta com Patrícia Marques, Quando Chove.

0: Nova Brasil, e esse foi o Mosca. Pensando em você, a gente ouviu também Lulu Santos, De Repente Califórnia.
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0: E a gente ouve agora no Arquivo Nova Brasil a parceria entre Ivan Lins e Vitor Martins em Começar de Novo, lançada em 1979 e imortalizada na voz de Simone. Essa música foi tema de abertura da série Malu Mulher da TV Globo e fala sobre superar o fim de um relacionamento e a importância de confiar em si.

0: Nova Brasil e essa foi Simone, começar de novo.
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0: Um decreto publicado hoje pela Prefeitura do Rio de Janeiro proíbe a veiculação de publicidade de plataformas de apostas, as chamadas bets, em espaços públicos da cidade. A proibição atinge locais onde há publicidade exterior, mobiliário urbano e demais locais cuja exploração dependa de autorização, licença, permissão ou concessão do município. A fiscalização vai ficar a cargo da Coordenadoria de Licenciamento e Fiscalização, que vai determinar a retirada imediata das publicidades irregulares e pode aplicar as sanções previstas na legislação municipal como multas. E o presidente dos Estados Unidos, Donald Trump, afirmou que pretende transformar o país nos guardiões do Estreito de Hormuz e disse que os Estados Unidos deveriam ser recompensados por manter a rota marítima aberta. A declaração foi rebatida pelo Irã, que afirmou não aceitar qualquer intervenção americana na administração da região e ameaçou reagir a tentativas de controle da passagem estratégica para o comércio mundial de petróleo. Nova Brasil FM, mais que moderna, brasileira, faltando 2 minutos para as 11, eu, Cláudia Nakazato, tô indo embora, volto amanhã a partir das 6 da manhã. Quem já tá por aqui é a Ana Pellicer. Um beijo para você e até amanhã. Tchau.
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Sexta-feira, 13 de julho de 2026. Como que você tá? Tudo bem? Obrigada pela companhia. É uma honra, viu? É uma honra saber que você escolheu a Nova Brasil para fazer parte da sua vida, começando a semana curtindo música brasileira de qualidade. É bom demais, né? Você que tá aí no seu rádio, curtindo a Nova Brasil no seu celular, pelo aplicativo que você baixa gratuitamente e também pelo nosso site novabrasil.com. Aí você que fala assim, Alexa, liga na Nova Brasil. Ah, bom demais. Eu sou a Ana Pelicelli. Vamos juntos e juntas até as 16h aqui na Nova Brasil, uma empresa do Grupo Tati de Comunicação, abrindo muito bem com o som acústico do Kid Abelha.

0: Nova Brasil com Balada e Jorge Versilo, Algo Me Diz. Teve também a Gal Costa com Liz, Melodia, Pérola Negra, aqui na Mais Que Moderna, Brasileira, 11h17. 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

0: Nova Brasil, 11:30.
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0: E agora aqui no arquivo a gente vai recordar um clássico, um grande sucesso do João Bosco. Quando o amor acontece, essa faixa faz parte do álbum Ai, Ai, Ai de Mim, do ano de 1986.

0: Nova Brasil com Adriana Calcanhoto, gatinha manhosa, aqui na Mais Que Moderna Brasileira, 11:37. 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

0: Vava Brasil fechando essa hora com encontro de Caetano Veloso e Maria Gadu, Rapidinho Camaleoa, teve também Biquíni. Então,
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0: A China quer estimular o consumo dentro do primeiro plano quinquenal do país. A meta é atingir 60 trilhões de yuanes em vendas no varejo até 2030. O plano aprovado pelo Conselho de Estado e divulgado hoje prevê aumento do consumo em serviços como saúde, turismo, cultura, esportes e cuidados a idosos e crianças. O governo chinês também promete ampliar a isenção de visto para mais países e elevar a renda das famílias por meio de mais empregos e salários mais altos. Agora a gente muda de assunto. A Polícia Civil investiga um pai preso após chutar o rosto da própria filha de 3 anos em Francisco Beltrão, no Paraná. Um personal trainer que presenciou a cena ajudou a localizar imagens de câmeras de segurança que confirmaram o crime e afirma que foi ameaçado pelo agressor. Em depoimento, o pai disse que perdeu a cabeça porque a menina chorava. A polícia apura outros 2 episódios de violência contra os filhos do homem, que segue preso. Mais que moderna brasileira, faltando 2 minutos para o meio-dia. Daqui a pouquinho tem Sob Medida.
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9: Meio-dia mais 3 minutos, virou! Começando mais uma tarde aqui pela Nova Brasil. Uma ótima semana pra você, obrigada pela companhia. Nessa edição do Sob Medida, tem Gilberto Gil, Marisa Monte, Maria Rita e muito mais. A gente abre com Guilherme Arantes, Coisas do Brasil.

Nova Brasil com Titãs, Família. Teve também Marisa Monte, Bem Que Se Quis, aqui no Sob Medida. A gente está curtindo uma hora de músicas direto, sem intervalo. Meio-dia e 21 agora. Obrigada pela companhia. Uma excelente tarde, uma ótima semana para você. 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E a gente continua aqui no Sob Medida e com a Maria Rita chegando agora. Cara Valente.

0: Brasil, a gente ouviu Casinha Branca, essa versão na voz da Roberta Campos.
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0: E agora aqui no arquivo a gente volta para o ano de 1986. A gente vai fazer uma visita no álbum homônimo do nosso eterno síndico Tim Maia, a canção Telefone, composição de Nelson Caê e Beto Corrêa.

0: Brasil, fechando essa edição sob medida com problemas. Ana Carolina, teve também Skank, tanto.
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0: As empresas comercializadoras de energia elétrica do país enfrentam uma crise financeira com dívidas e recuperações judiciais que somam mais de 6 bilhões de reais. Segundo as próprias empresas, a crise é resultado da volatilidade nos preços de energia, de mudanças nas regras do mercado e do aumento nas exigências de garantias financeiras. O Ministério de Minas e Energia afirma que os dados atuais não indicam risco sistêmico para o mercado, enquanto a Enel diz que não controla os valores negociados entre as partes. E a gente muda de assunto agora. O presidente da Ucrânia, Volodymyr Zelensky, foi a Paris hoje pedir mais apoio de defesa aérea a cerca de 25 líderes europeus reunidos na chamada Coalizão de Vontade. O objetivo é desenvolver medidas contra os mísseis balísticos russos que atingem a rede elétrica ucraniana há mais de 4 anos de guerra. Mais que moderna brasileira, agora faltando 1 minuto para 1 da tarde.
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0: Nova Brasil, 1:12.
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0: Agora a nossa viagem é para o ano de 1982. A gente vai recordar Dom de Iludir, Caetano Veloso. A canção é composta por ele, interpretada por Gal Costa no álbum Minha Voz. Dom de Iludir, Gal Costa.

0: Nova Brasil com capital inicial, som acústico, tudo que vai aqui na Mais Que Moderna Brasileira, 1:20. 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
9: Torne a caixa de transporte um refúgio positivo, deixando-a aberta com cobertores e petiscos. Deixe o pet entrar voluntariamente para que ele não a associe apenas a idas ao veterinário. Assim, o transporte deixa de ser um terror e passa a ser um local seguro.
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9: Pular o café da manhã pode afetar sua energia ao longo do dia. Uma refeição equilibrada pela manhã ajuda a regular o metabolismo e melhora a concentração. Inclua frutas, proteínas e fibras no seu prato. Começar o dia bem alimentado favorece o bom humor, a disposição e escolhas mais saudáveis nas próximas refeições.
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0: Nova Brasil com Marisa Monte, Infinito Particular. Teve também o Pepeu Gomes, masculino e feminino. Aqui na Mais que Moderna Brasileira, 1h39. 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

0: Essa hora que teve também o Léo Jaime, amor.
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0: A Prefeitura do Rio de Janeiro publicou um decreto nesta segunda-feira que proíbe a publicidade de plataformas de apostas online, as chamadas bets, em espaços públicos da cidade. A restrição atinge locais de publicidade exterior, mobiliário, urbano e qualquer espaço que dependa de concessão ou autorização municipal. A medida visa reduzir a exposição da população ao mercado de apostas, especialmente crianças e adolescentes, e prevê multas e a retirada imediata das propagandas irregulares pela fiscalização. E a gente muda de assunto agora. Morreu na madrugada desta segunda-feira, aos 60 anos, o ex-prefeito de Campo Grande, Alcides Bernal. Ele estava internado na Santa Casa da capital sul-mato-grossense após passar mal no presídio militar, onde cumpria prisão preventiva desde março pelo assassinato do servidor público Roberto Carlos Mazzani. A defesa de Bernal, que havia tido pedidos de prisão domiciliar negados recentemente, alegava que o ex-prefeito sofria de graves problemas cardíacos e não tinha condições de receber o tratamento adequado na prisão. Mais que moderna, brasileira agora, 1h57.
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0: Zélia Duncan Catedral. Teve também Milton Nascimento nos Bailes da Vida, aqui na Mais Que Moderna Brasileira. Uma ótima tarde para você, 2h17. 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

0: Nova Brasil, Fernanda Abreu com Herbert Viana, um amor, um lugar. Teve também o Gilberto Gil, deixar você aqui na Mais Que Moderna Brasileira, 2h39. Uma ótima tarde.
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0: Nova Brasil com Ney Matogrosso, Balada do Louco. Teve também Caetano Veloso com Samba de Verão, aqui na Mais Que Moderna Brasileira.
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0: As chuvas do fim de semana deixaram 720 desabrigados em Eldorado do Sul, na região metropolitana de Porto Alegre. O município foi atingido no sábado por uma tempestade com ventos fortes e granizo, que destelhou 180 casas, destruiu outras 10 e levou a prefeitura a decretar estado de emergência e suspender as aulas. O governo local distribuiu mantimentos e confirmou que as residências afetadas serão reconstruídas com recursos estaduais e federais. A Defesa Civil alerta para a previsão de novos temporais e queda nas temperaturas no estado a partir do dia 16 de julho. Mudando de assunto, mulheres de comunidades tradicionais da Amazônia estão se unindo em coletivos e cooperativas para combater os impactos das mudanças climáticas no Pará. A partir da observação de alterações no amadurecimento de frutos nativos, como o açaí, a organização social FASE Amazônia impulsionou um projeto que promove sistemas agroflorestais e uso de cadernetas agroecológicas para monitorar a produção. A iniciativa atua na diversificação de culturas e no fortalecimento do comércio local, garantindo a preservação do solo e gerando mais autonomia e renda para as trabalhadoras da região. Mais Que Moderna Brasileira, faltando um minuto para as 3 da tarde.
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12: Desde Os Titãs até a carreira solo,
2: Paulo Miklos já provava que era um compositor e músico versátil e criativo. Seu mais recente trabalho busca reafirmar isso, dando mais atenção à sua porção intérprete. Eu me refiro ao disco Coisas da Vida. O disco traz 11 canções que passam por diferentes momentos da música nacional, como Clube da Esquina, Axé Music, Rock 80, Psicodelia Setentista e até Sertanejo. Sim, Paulo Miklos decidiu cantar um grande hino dos apaixonados, Evidências. Outra curiosidade é a regravação de Chibom Bombom, do grupo As Meninas. Trazendo ainda canções de Criolo, Walter Franco e Adoniran Barbosa, Coisas da Vida foi batizado com o nome de uma canção de Rita Lee, um dos grandes ídolos de Paulo Miklos. E sim, Coisas da Vida também está no repertório do disco.

0: Nova Brasil, com dois grandes nomes da nossa música juntos, Flávio Venturini e Caetano Veloso, Céu de Santo Amaro. Com a Cássia Eller, a gente ouviu Palavras ao Vento, aqui na Mais Se Moderna Brasileira, 3h18.
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8: Unir rock contemporâneo com poesia de cordel é a marca da banda Caixeiros Viajantes, que este ano celebra seus 10 anos de formação. Para marcar a data, o quarteto cearense está lançando o disco Canções de Sorte e Azar. A primeira faixa desse disco é Subemprego, uma crítica à precarização e tantas dores de cabeça que quem trabalha na informalidade conhece bem. O álbum Canções de Sorte e Azar traz influências que vão do mestre pernambucano Siba aos conterrâneos do Cidadão Instigado. Formado por Pedro Anderson, Jefferson Juan, Wilker Andrade e Jefferson Castro, os Caixeiros Viajantes vieram de diferentes bairros de Fortaleza e já tocaram em diferentes palcos. Com essa experiência, eles chegam a tempo de celebrar os 300 anos da capital com um disco que traz influências de maracatu, repente, baião e outras belezas.
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9: Comer devagar e mastigar bem os alimentos facilita a digestão e aumenta a sensação de saciedade. Quando você se alimenta com pressa, pode consumir mais do que precisa. Preste atenção ao sabor, à textura e ao aroma da comida. Esse hábito simples melhora sua relação com a alimentação.
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0: Nova Brasil, 3h31.
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0: Agora a gente vai recordar um clássico da nossa música aquarela. Canção lançada no ano de 1983 foi um marco na carreira de Toquinho. A faixa que faz parte do álbum Aquarela encanta crianças e adolescentes.

0: Brasil com seu Jorge e Marisa Monte juntos. Quando chego aqui na Mais Que Moderna Brasileira, 20 para as 4.
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0: com Zé Cavaleiro, Lenha, fechando essa hora, que teve também a Rita Lee, Minha Vida.
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0: Depois de 36 anos, uma Copa do Mundo volta a se reunir apenas com seleções campeãs nas semifinais. É isso aí. O grupo formado por Argentina, França, Espanha e Inglaterra, que soma 7 títulos mundiais, também representa o atual top 4 do ranking da FIFA. O primeiro finalista do torneio de 2026 será conhecido nesta terça-feira no confronto entre franceses e espanhóis em Dallas. Na quarta-feira, argentinos e ingleses se enfrentam em Atlanta por uma vaga na decisão. E agora a gente muda de assunto. O INEP divulgou nesta segunda-feira o resultado da convocação para a Rede Nacional de Certificadores de 2026. 48.854 profissionais tiveram a inscrição confirmada e passarão por capacitação para atuar na logística e aplicação do Enem, da Prova Nacional Docente e do ENAMED. Os selecionados receberão R$ 510 por dia de prova, valor que pode chegar a R$ 864 em caso de deslocamento superior a 150 quilômetros. Já os mais de 31.717 inscritos não aprovados podem consultar o motivo e entrar com recurso no site do Instituto. Mais que moderna brasileira, faltando um minuto para as 16h, eu sou a Ana Pellicero e estou indo nessa. Obrigada pelo carinho da sua companhia. Fique bem, cuide-se bem. Volta amanhã, a partir das 11 da manhã. Continue aqui curtindo sempre o melhor da nossa música. Já, depois do intervalo, com Júlio César. Um beijo, uma linda semana e até amanhã. 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
7: 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Você, ótima tarde, obrigado pela sintonia. Seja bem-vindo, bem-vinda à Rede Nova Brasil FM. Agora 4:03, excelente semana para você. Hoje, 13 de julho, esta é a Rede Nova Brasil FM com mais uma edição do Sob Medida. A partir de agora não valem intervalos comerciais, só música boa. Com Nando Reis a gente começa.

0: Nova Brasil fechando esta edição do Sob Medida com Ivan Lins, Lembra de Mim.
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0: O ministro do STF, Alexandre de Moraes, suspendeu por 90 dias as visitas do senador Flávio Bolsonaro ao pai, o ex-presidente Jair Bolsonaro, que cumpre prisão domiciliar. Moraes considerou que Flávio descumpriu decisão judicial ao divulgar nas redes sociais uma carta do ex-presidente em apoio à sua pré-candidatura à presidência da República, configurando desvio de finalidade do direito de visita. O ministro também deu 48 horas para a defesa de Jair Bolsonaro esclarecer se ele sabia que a carta seria publicada e enviou o caso para a Procuradoria Geral Eleitoral e assim apurar possível propaganda antecipada. Fique na sintonia, Nova Brasil, mais que moderna, brasileira. Agora 4 para as 5, para você uma ótima tarde.
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2: Conviver com uma doença inflamatória intestinal requer alguns cuidados no dia a dia, mas é possível manter uma boa qualidade de vida. A alimentação balanceada, a prática de atividades físicas leves, técnicas de relaxamento e o controle do estresse são importantes aliados, já que o estresse pode desencadear ou intensificar os sintomas. O acompanhamento médico regular é fundamental para monitorar a evolução da doença, ajustar o tratamento quando necessário e garantir um melhor controle ao longo do tempo.
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4: Cinco em ponto, boa tarde. Aqui tem o seu Valença, como dois animais.

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0: Nova Brasil, som da Roberta Campos, o que é o amor? Fique na sintonia, já já, Nova Brasil em campo, o Weber Lima e seu timaço. E aí, vamos repercutir com a Copa do Mundo, fique na sintonia. Nova Brasil FM, mais que moderna brasileira, 5h25, ótima tarde. 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
6: Pular o café da manhã pode afetar sua energia ao longo do dia. Uma refeição equilibrada pela manhã ajuda a regular o metabolismo e melhora a concentração. Inclua frutas, proteínas e fibras no seu prato. Começar o dia bem alimentado favorece o bom humor, a disposição e escolhas mais saudáveis nas próximas refeições.
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0: Alô, Brasil! No ar, a partir de agora, Nova Brasil em Campo. A jornada esportiva de hoje, desta segunda-feira, o Ceará enfrenta o Atlético. Tenho aqui a equipe já toda montada para fazer a transmissão desse jogo. Antes do programa, teremos a voz do Brasil e em seguida a gente volta em definitivo para a transmissão desse jogo do Ceará contra o Atlético, valendo pela 17ª rodada da Série B do Campeonato Brasileiro. Começo conversando com o Edmilson Passiano. Tudo bem, Edmilson? Boa tarde.
1: Boa tarde, Bosco. Torcedor, torcedor, muito boa tarde. Olha, a esperança que se lê no rosto do torcedor é que uma nova vida vai começar hoje para o Ceará. Vários reforços. O nosso repórter chegou aqui trazendo...
0: Deixa eu dizer
1: trazendo...
0: que nós ficamos alguns minutos fora do ar porque deu uma queda de energia. Aliás, duas quedas...
1: Eu pensei que tinha sido um raio.
0: Duas quedas seguidas.
1: Quase simultâneas.
0: É, e deu problema aqui, mas a técnica já resolveu aqui.
1: Mas como só tem nós mesmo prestando serviço agora pro esporte, então todo mundo segura. Mas, Bosco, olha, jogo da vida do Ceará. O que se lê no semblante do torcedor é o seguinte: hoje começa a recuperação do Ceará. Tem vários reforços para estrearem. Daqui a pouquinho, o nosso competente repórter vai trazer essa notícia para... Sabe para quê? Para alegrar a alma do Alvinegro.
0: Muito bem. Tá aí a participação do Edmilson Marcel. Vou conversar agora com o Jota Egito. Fala aí, Jotão. Boa tarde, tudo bem? Como é que tá o Ceará? Quantas estreias para hoje?
2: Egito. Boa tarde, Bosco. Boa tarde ao torcedor ouvinte ligado aqui na Nova Brasil FM 106.5. Tudo indica que o Mugni vai entrar de saída, vai iniciar o jogo contra a equipe do Atlético no PV daqui a pouquinho, mas outros jogadores vão estar à disposição, que foram contratados recentemente pelo Ceará. E tem novidade com relação à contratação. Daqui a pouco a gente divulga aqui para o torcedor que está ligado na Nova Brasil.
0: Eu vou conversar agora com o Marcos Felipe para saber o que é que ele espera, o que é que ele diz a respeito desse jogo hoje. Se o Ceará vencer, ele sai da zona do rebaixamento, né, Marcos Felipe? Boa tarde.
3: Boa tarde, Bosco. Boa tarde, amigos da bancada. Boa tarde, ouvintes da Nova Brasil. Bosco, Ceará hoje tem dois caminhos. Um leva a injeção de ânimo, um reanima a esperança da torcida, um coloca o vovô para brigar, talvez, para um ascenso para a Série A, e o outro... É, Bosco, um empate, uma derrota vai, pra mim, confirmar uma luta do Ceará que é contra a Série C.
0: Isso, Titinho, uma segunda-feira de mesmo assim, é onde eu vi uma história dessa aí.
1: Mas a realidade é essa. Esse comentarista que você contratou é muito inteligente. Ele vai no âmago da questão, estuda muito, e a realidade é essa. Se o Ceará vence hoje, já pode começar a sonhar com uma classificação entre os seis. Agora, se perde, amigo, a Série C está bem aí, dando coisas para os outros.
0: Tá aí. E o Jotão tem novidade aqui. Inclusive, ele já fez aqui, o Edmilson Marcelo. O Jota já pré-escalou a equipe do Ceará para esse
1: já
0: jogo.
1: Já bancou contra... o time, como ele diz, né?
0: Já bancou. Professor Luiz Eduardo. Diga aí, Jotão.
2: Isso. Oi, pá. Nosso professor Luiz Eduardo, sim, o time que eu vou bancar, não é? Esse é o time que eu estou bancando para daqui a pouco. Que seria o Richard no gol, o Brian na lateral direita, o Éder como primeiro zagueiro, o Luizão como segundo zagueiro e o Fernando fechando o sistema defensivo. Ou seja, quatro jogadores ali no sistema defensivo. Aí eu vou para o meio de campo, eu coloco lá o Richardson como primeiro volante e o Júlio César como segundo volante. Dois jogadores ali.
0: É.
2: Aí no meio, vamos ter o Mugni, o Melk, o Mateuzinho e o Luca. Mas aí eu tô tirando aqui um jogador que é o nosso...
0: Nosso não, seu.
2: O João Gabriel. O João Gabriel não tá aqui, então alguém vai sobrar aqui. O João Gabriel é titular nesse time, mas eu escalei aqui e acabei não colocando o João Gabriel. Vou arranjar um lugar pro João Gabriel aqui e vou tirar alguém aqui desse time.
0: Muito bem, já com o som da abertura da jornada esportiva para...

0: 8:30 da noite, a bola vai rolar pela Série B do Campeonato Brasileiro. E agora eu convoco um dos maiores plantonistas do rádio brasileiro, o professor Luiz Eduardo, pra gente bater um papo com ele. E aí, professor, tudo bem? Boa tarde.
1: Boa tarde, Bosco. Valeu, Valé Eduardo. Boa tarde a você, a todos. Edmilson, Marcos, Jotão e a galera que já tá com a gente, né? E é o seguinte, Bosco. Hoje tem Ceará e Atlético. É Sim. vencer ou vencer pra sair da zona. E aí... Além de vencer ou vencer, vai ter que jogar uma boa partida, né? Coisa que o Fortaleza não fez ontem. Amigo...
0: É, com um a mais.
1: Com um a mais. No, é. Ainda no primeiro tempo, né? Expulsão do Gustavo Coutinho, né?
0: É. Foi horrível. Foi horrível. Eu vi o Jotão dizendo aí que a expulsão foi realmente foi justa.
1: Foi justa, sim. Foi justa. Ele não olhou a bola, ele subiu e visou somente o jogador do Fortaleza e acabou dando uma cotovelada. Foi expulso. O árbitro, ele não viu o lance direito, deu só amarelo. Foi o VAR foi que chamou ele, aí ele olhando no VAR, retirou o amarelo e expulsou o jogador. Mas o que preocupa também é a atuação do Fortaleza. Com um a mais, o Fortaleza, ele só conseguiu chegar com perigo no segundo tempo, já nos acréscimos, que eu lembro aqui, estive aqui também, numa cabeçada do Wellington, defesa do Jovito.
0: E só. Esse paralelo aí, você está dizendo que a situação do Fortaleza é ruim.
2: Imagina, né?
1: Não, mas é, porque o problema que o Fortaleza é que ele não tem uma sequência de boas partidas.
2: Isso. E aí, agora, me permita, falar. Marquinhos, é bom que se diga que o Fortaleza perdeu dois dos seus principais jogadores.
0: Sim, isso é fato.
2: Brites e
1: Pochettino.
2: Pochettino. Então, perdeu dois dos seus, na minha concepção.
0: Aí desmontou a estrutura.
2: Na minha concepção, os três melhores jogadores de Fortaleza: goleiro, o zagueiro e o meia. Perdeu o zagueiro e o meia. Ficou bem mais fraco o Fortaleza. Bota na cabeça, torcedor.
0: É certo se dizer que o campeonato da Série B pro Ceará tá começando hoje?
2: Rapaz, se ele ganhar, tá. Mas se não ganhar, amigo, tá terminando. Não,
0: pois é, tá hoje. Começando agora. É uma nova chance.
2: É verdade.
0: Chance.
2: É verdade, é verdade. Hoje é aquele jogo que o torcedor vai descobrir. Adiantou trocar técnico? Aguentou, adiantou trazer reforços, muito embora, segundo o Jotão, apenas o Mugni entra hoje como novato. Mas a mudança de técnico muda valores na cabeça dos jogadores, que ninguém quer ser reserva, quer mostrar serviço.
0: A bola tá rolando.
2: Eu já
0: e
2: tô
0: a taça
2: mudando.
0: 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Pois não, Jota Duarte?
3: Isso, e eu vou tirar aqui o Mugni, vou levar ele pro banco novamente para entrar durante o jogo e vou colocar o João Gabriel, que eu tinha esquecido.
2: Ou seja, pro Jota, continua a mesma dor. Isso.
3: João Gabriel, mesmo, né?
2: João Gabriel
3: não
2: vai
3: muda nada no
2: aqui
3: time.
2: No meio campo, Mateuzinho, a não ser que ele saque, que ele não mande o Mateuzinho a campo e coloque o Mugni.
3: Mas, amigo,
2: ele vai escolher.
3: O seu time aí é aquele velho, o time que vem perdendo para todo mundo.
2: Ele vai escolher entre o Mugni...
3: E não ganha ninguém.
2: Ele vai escolher entre o Mugni e o Mateuzinho. Ele escolhe aí.
4: E aí, o Jota,
2: oi.
4: Falando sobre outro ramo nessa escalação, eu também vi alguns boatos, né, nas redes sociais, de que o Júlio César pode ser utilizado na zaga com o Éder. Júlio César, Éder, e aí no meio de campo ficaria João Gabriel, o Richardson e o Mugni.
2: Pois é, dois volantes e um meio. Agora, eu, pra mim, na minha, eu já comentei isso internamente aqui, o Luizão deixou de jogar bola, porque antes ele ainda servia, pelo menos, pra, na hora da bola parada, ele ir lá e fustigar. Acabou, não faz mais nem gol de cabeça, que é o que ele sabe fazer, e eu acho que o Luizão, se ele sair...
3: Oi. Oi.
2: Hoje ele ajuda muito ao time.
3: Isso, então você saca o Richardson, coloca o Júlio César e o João Gabriel, aí sim, aí coloca o Mugni, não é isso? Melk, Mateuzinho e o Luca.
4: Aí sim.
3: Aí faz sentido. Aí quem vai pagar aí, quem vai pro banquinho é o Richardson.
2: A tristeza é a falta de um centroavante matador.
0: Verdade. 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Bola vai rolar, 8:30 da noite. Valendo pela 10ª, abaixa mais um beijinho aí para mim, Eduardo Silva, por favor. A bola vai rolar, 8:30 da noite, valendo pela 17ª rodada da Série B do Campeonato Brasileiro. Eu chamo de novo a central com o Luiz Eduardo. Fala aí, professor. Me diga a...
1: Bora a classificação, né? Depois desses jogos que aconteceram nesse final de semana... Como foram os jogos? Certo. É bom que você diga que aí o próximo jogo do Fortaleza é uma pedreira, apesar de ser no Castelão, vai ser um jogo difícil, já que vai pegar o Novo Horizontino. E o último jogo desse primeiro turno pro Fortaleza é a equipe do Vila Nova, ou seja, vai encarar dois confrontos diretos.
2: Eventuais líderes, é isso que o Fortaleza vai pegar agora. Vai ter que se rebolar, porque perdeu dois dos seus principais jogadores, na minha concepção, e pega a fase mais difícil, aquela de se firmar. Três pedreiras.
1: Jogos complicados, né? E tá provado aí que lá em cima também existe aquele desequilíbrio, não existe uma sequência de vitórias. O Vila Nova perdeu o jogo para o Juventude fora, 1-0. O Novo Horizontino perdeu o jogo para o Operário, e com isso daí o Novo Horizontino perdeu a liderança. Quem é o líder agora não é mais Novo Horizontino, não é mais São Bernardo, não é mais Sport, é o Criciúma.
0: Eita.
1: Criciúma assumiu a liderança, o time agora tem 33 pontos, está lá na frente.
2: E o Criciúma tem um projeto novo lá, né? Um treinador que a coisa lá parece que é bem interessante, que eles estão plantando para um futuro próximo.
1: O treinador lá é o Eduardo Batista, né? Filho do agora aposentado Nelsinho Batista.
0: Tem que levar o técnico da seleção brasileira que está desempregado aí. Como é o nome dele? O treinador do Brasil.
2: Ancelotti.
0: O Carlo Ancelotti para lá, pai. Que ele faz só preparar e engana o povo dizendo assim: vai dar certo. E o Brasil. O Brasil passou das oitavas.
2: Foi ele contrito, com a mão no peito, cantando o hino nacional, palavra por palavra.
0: Pois é. Agora você não fala mais Copa do Mundo, não, né? Quem é que vai ganhar aí, hein, professor, do seu ponto de vista?
1: Mas eu acho que
0: Argentina ou França, hein?
1: Eu acho que é a França.
4: Eu acho que é a França também.
2: Eu acho que é a Argentina.
0: Eu tô torcendo para a França.
2: Eu vou dizer uma coisa.
3: Inglaterra.
2: Se o jogador brasileiro tivesse 10% da vontade.
0: O Jotão foi dizer Inglaterra, o professor já perdeu a
2: Inglaterra. Se o brasileiro, jogadores brasileiros tivessem 10% da vontade que tem aquele povo argentino, o cara pegou uma bola aos 98 minutos do tempo.
0: Verdade.
2: Deu uma arrancada, fez um gol. Uma amiga, aquilo ali é muita vontade. E era o terceiro.
4: E aí, falando um pouquinho sobre a seleção brasileira, um pouquinho aqui, breve comentário. Eu acho que falta um pouco de identificação, né, dos jogadores brasileiros pela seleção. A gente vê algumas outras seleções com tanta vontade e parece que para os jogadores brasileiros tanto faz como tanto fez os resultados da Copa do Mundo.
0: Eu acho que, no meu ponto de vista aí, viu, Edmilson, eu acho que o Ancelotti errou demais. Você tem um jogador como o Neymar e deixar para jogar meia hora.
3: Agora vocês estão falando isso.
2: Craque é craque, Jota. Deixa de conversa.
3: Não, você era um que dizia: não bem, pode jogar. Né?
2: Você
3: é canhoto.
2: O Neymar só tem um problema político que
0: deixar de colocar de sair do Endrick, deixar de colocar o Neymar. Aí prejudicou demais o Brasil.
2: Agora,
0: no meu ponto de vista, né? Mas aí, olha, não adianta mais, só daqui a 4 anos. Ninguém sabe nem se está vivo.
2: Agora, posso dizer uma coisa?
0: Do jeito que está.
2: A Arábia Saudita fez uma proposta de 102 milhões de reais por mês.
0: Para quem?
2: Para o Vini Júnior.
0: Para o Vini Júnior?
2: 102 milhões de reais por mês para o Vini Júnior.
3: E ainda é pouco.
2: Ganha mais do que o Mbappé.
3: É pouco.
2: E ele está pensando. Tu acha que ele vai? A Virgínia já disse: nessa eu vou também.
3: Para quê?
0: Rapaz, olha, o cara com esse valor aí só precisava passar uma temporada lá, né?
2: Agora o cara lá ele arranca do posto, isso aí ele tira por um minuto no posto de petróleo.
3: Ei, deixa eu falar, antes de vocês continuarem aí falando da seleção brasileira, da Copa do Mundo, deixa eu falar aqui que o Ceará anunciou Nicolás Ferreira, ele é atacante, ele é do Uruguai. Ele tem 24 anos, contratado por empréstimo junto ao Montevideo Andes.
0: Mas isso foi agora, João?
3: Chegou agora, está no forno. Estava no Remo, o contrato dele com o Remo. Aliás, ele assinou com o Ceará por empréstimo até o final de 2027.
0: Depois o Marcos Cirino traz alguma coisa sobre essa contratação.
3: E o Giovanni Pavani, também é meu campista de 29 anos, também está contratado em definitivo pelo Ceará.
2: Olha aí, olha as coisas melhorando, viu? Olha as coisas melhorando.
0: E Marcos Cirino,
4: é isso aí, já posso falar aqui?
0: Pode sim.
4: Tá, vamos lá. O Nicolás Ferreira, ou Nico Ferreira, ele tem 24 anos, ele é destro. Ele não é um jogador de...
0: Tem quantos anos?
4: Ele tem 24 anos,
0: certo.
4: Destro. Ele é um jogador de finalização, de definição. Ele não é muito jogador de técnica, né? Do um contra um, do 1x1, como falam. Ele joga como segundo atacante ou como ponta. Em 2026, teve 9 jogos apenas, 2 gols, 410 minutos pelo time do Remo. Na Série A, jogou apenas um jogo contra o Fluminense. Nesse jogo, o Remo perdeu de 2-0 para o Fluminense. E nos anos passados, ô Bosco, em 2025, ele teve 39 jogos, 16 jogos pela Série B no Remo, 3 gols ao todo e 2 gols na Série B, 5 assistências ao todo e 3 assistências na Série B. Ele foi importante para o acesso do Remo para a Série A, mas ele não é muito um jogador assim protagonista. Pode ser uma boa contratação? Pode ser.
0: Mas ele é bastante jovem ainda.
4: É, 24 anos é um jogador jovem, pode ter muito para entregar.
0: Uhum. E eu, quando eu tinha 24 anos de idade, eu achava que eu era um velho já.
2: E... com 24 anos, dá até curso nos companheiros.
0: Pelo amor de Deus. 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O Luiz Eduardo já trouxe a classificação ou lhe enrolaram?
1: Só o Criciúma.
0: Então, o restante. Joga o restante aí, por favor.
1: Criciúma lida 33 pontos. O segundo colocado é o Novo Horizontino, que perdeu a liderança para a equipe do Criciúma. Aliás, o Novo Horizontino tem 30 pontos, é o terceiro. Entre eles está o Vila Nova, segundo com 31. Fortaleza, ele permanece lá na sexta colocação. Fortaleza é sexto com 28. O Operário deu um salto, venceu na rodada o Novo Horizontino 2-1 e foi... só atualizar, Bosco. O Operário foi para 31 pontos, então o Operário passa a ser o terceiro, o Novo Horizontino é o quarto, Juventude quinto com 29 e sexto, Fortaleza com 28. Hoje são os 6 que estariam classificados. Criciúma com 33 e Vila Nova com 31 já conquistariam acesso. Operário, terceiro, Novo Horizontino, quarto, Juventude quinto, Fortaleza o sexto, aí iam para aquela do mata-mata para disputar quem vai disputará a primeira divisão. O São Bernardo está fora da zona de classificação, sétimo, com 26 pontos. O Sport também está fora da zona, oitavo, com 26. O Goiás ontem vencia, terminou o primeiro tempo vencendo o CRB 2-0. Deixou o CRB empatar dentro do Rei Pelé, foi 2-2. É o nono Goiás, mas já é o nono colocado, tem 25 pontos. O Atlético Goianiense pulou para a décima colocação, ganhou 3 posições, tem 24. O Cuiabá, com 24, perdeu 2 posições, é o 11º. O Atlético, adversário do Ceará, tem 22 pontos, é o 12º. O Náutico, 13º, tem 21. O Botafogo de Ribeirão Preto, 14º, 20. O CRB, com 20, é o 15º. E o 16º, Londrina, com 18. Dentro da zona, o Ceará, 17º, 17. O Avaí, 18º, 16. O Avaí, que na rodada venceu o Náutico 2-0. A Ponte Preta segue na 19ª posição, 8 pontos. E o América segue na lanterna com 6 pontos. O América que hoje joga contra o Londrina, 19 horas.
0: Ceará, qual é aí que você falou aí?
1: Ceará, 17º.
0: Ele ganhando do Atlético, ele vai para qual posição?
1: Ele ganhando, ele vai a 20 pontos. E aí o CRB, que já tem 20, tem um saldo de menos 5. O Ceará hoje tem menos 5, ou seja, o Ceará vencendo, ele já ultrapassa o CRB no critério saldo de gols.
0: Então ele sai da zona.
1: Ele sai da zona.
0: Aí.
1: Ele manda o CRB, independente do que vai acontecer com América e Londrina. Se der Londrina e América, o Londrina pelo menos se empatar, ele toma a posição do Londrina e do CRB termina na 15ª colocação. Só não vai ser o 14º, porque o Botafogo de Ribeirão Preto, ele tem 20 pontos, tem 5 vitórias e tem 2 positivos. Será ter que fazer hoje um jogo fantástico para tirar o saldo negativo, que é menos 5.
4: E aí, ô Bosco, que diferença, hein, da 17ª colocação para a 15ª. Fazer uma diferença medonha, mas o Ceará se colocou na situação e agora é juntar pontinho por pontinho para sair.
0: Sem dúvida. 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Bola vai rolar 8:30 da noite, estádio Presidente Vargas, para Ceará e Atlético. O Ceará vencendo, vai sair da zona de rebaixamento, começa uma nova fase na competição.
2: Não, eu recebi aqui um aviso que o Jotão foi barrado lá no PV, porque não pagou a carteira da PCDEC. Não sei se é verdade. Jotão, qualquer coisa, rapaz, vem vizinho aí, a PCDEC vai lá e paga, rapaz.
0: Não, deixa comigo que aí ele se, vou saber se isso é verdade, viu? Vou saber. Gente, é o seguinte, ó. 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Já são 17:54. Quem comanda a máquina aqui da Nova Brasil é o Eduardo Silva. E a bola vai rolar. Antes tem a Voz do Brasil, né, professor Luiz Eduardo? A gente vai dar um timezinho aí pra Voz do Brasil.
1: Aí o jogo é às 20h30.
0: 8 horas a gente já retorna, em definitivo, pra transmissão aqui com mais de 50 emissoras em rede conosco aqui na Nova Brasil. 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Aqui no Pique da Nova Brasil, o Jotão, em nome da Aurorense Parafusos, do Grupo Aurorense, traz de novo aí a provável escalação do Ceará para o jogo contra o Atlético. Jotão.
3: Vou remontar aqui, viu? Vou mudar aqui a escalação. Vamos lá. O Richard é o goleiro, o Brian é o lateral direito, o Éder é o zagueiro central, o quarto zagueiro Luizão, Fernando é o lateral esquerdo. Saquei o Richardson e coloquei o Júlio César como primeiro volante. O João Gabriel como segundo volante. Então são os dois volantes. Aí no meio eu coloquei o Mugni, o Melk e o Mateuzinho. E lá na frente, isolado, o Luca. Esse vai ser o Ceará no 4-2-3-1.
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1: É, galera, no pique da Nova Brasil. Jotão já passou a escalação do time do Vozão, aprovava a escalação, ele montou aqui, que acompanha o dia a dia. Entre meus parceiros, se for essa escalação aí, com esse novo treinador, será que dá para vencer o Atlético? Aí ou vai meter a perreio também, preocupação na torcida?
2: Bom, a minha filosofia é antiga, todo mundo já sabe, já falei diversas vezes. Quando chega um treinador novo, ninguém quer ficar fora, ninguém vai para um time para ficar na reserva. Está todo mundo querendo mostrar serviço, todo mundo querendo mostrar ao treinador que tem um lugar para ele acolá. A esperança do torcedor é essa. O time pouco muda, os novos contratados, se não me engano, só dois que vão entrar, o lateral direito, que já chegou, já estava jogando, e também o meia. O Brian e o Mugni. Mas quem está lá vai querer dizer: olha, seu Daniel, eu tenho bola para estar aqui. A esperança do torcedor é essa, que eles acordem para a realidade, que o Ceará não é time para estar disputando vaga de degola, e é o que está acontecendo hoje. E eu espero que dentro de campo eles correspondam àquilo que quer o novo treinador.
1: E aí, Jotão?
3: Bom, com esse novo anúncio, com o anúncio desse novo jogador aí, o Nicolás Ferreira, não é? O Nicolas, em português, Nicolas.
1: O Nico.
3: O Nicolás. Então já são 7 os jogadores. Então vamos lá, o lateral direito, Brian Borges, que já está jogando, inclusive. O lateral esquerdo, Sávio, 31 anos, estava livre no mercado após passar pelo Remo. Está contratado pelo Ceará. O meia Lucas Mugni está retornando ao Ceará, está vindo do Mirassol. O Giovanni Pavani, que está 29 anos, está vindo do Remo, ele é meia. O atacante Renzo Lopes, 32 anos, está vindo do Vitória da Bahia. O atacante Nicolás Ferreira, 24 anos, ele está vindo do Montevideo, ele é uruguaio, jogou no Montevideo Anderes e passou pelo Remo, estava no Remo. E o atacante Rian Santana, que tem um contrato acertado com o Ceará, esse é do CSA. Portanto, 7 jogadores aí do Ceará. E com a chegada, o que está me passando aqui pela cabeça, e eu anunciei outro dia, que com a chegada desse novo atacante aí, de 24 anos, o Nicolás, como queira.
1: Ou então Nico. Ele é conhecido lá no Remo como Nico, é ou não é?
4: Exatamente, Nico Ferreira.
3: Nico Ferreira?
4: Nico Ferreira no Remo.
3: Mas o nome dele é Nicolás.
1: Sim, mas não pode ser. Por exemplo, seu nome é José do Egito, nós estamos chamando de Jota Duarte.
3: Isso. Então vamos lá. É, desse jeito. Eu estou achando que alguém ali, o Wendel, alguém vai ter que sair, algum atacante.
2: Vai tocar, né?
3: É, eu tô achando.
2: Agora, o cara diz: ah, mas o cara chegou, jogou uma partida pelo Remo, o Remo estava na Série A, amigo. A história lá é bem diferente.
3: Ah, quer dizer que estava na Série A e mandou para cá, o Rifugo, é?
2: Não é refugo, mas você queria que o Ceará fosse contratar jogador de Série A?
3: Sim.
2: Não, sabe quando é que
3: sim.
2: Vai acontecer? Ah. Nunca! Te arrancar um titular do Cruzeiro, por exemplo. Do Fluminense.
3: Você tem
2: vamos buscar
3: agora,
2: o Hulk lá
1: pode
2: no
1: ser,
2: Fluminense.
1: Pode
3: você
1: ser.
3: Tem que ser arrojado.
1: Olha, pode ser refugo.
2: Vai buscar o Hulk lá no Fluminense.
3: Eu não estava naquela outra e o bolso me trouxe para cá. Ora.
2: Você é porque aceitou.
1: É o seguinte, ó. Deixa eu te falar aqui uma coisa. Pode ser refugo? Pode. Agora só deixa ver, deixa a bola rolar pro cara, né? Porque tem cara hoje da Série C melhor do que da Série A.
3: Então pronto. O Rian Santana tá provando isso.
1: Então pronto, vamos esperar a bola rolar.
2: Essa bola toda não.
1: Então pronto.
4: É interessante ver que o Ceará ele tem contratado jogadores do Remo, né? Principalmente, foram 3 jogadores do Remo que estão sendo especulados no total. E é o seguinte, eles têm pouco... O número de jogos que eles têm ao ano é baixo. Pode ser que eles não tenham dado certo na Série A, mas deem certo na Série B. Infelizmente, Ceará e Fortaleza não vão contratar jogadores em boa fase na Série A. Não vão. Tem que
1: gente,
4: ser jogador que estão de lado.
1: 18 horas em ponto, hein? Em nome do Pai, do Filho e do Espírito Santo, é hora do anjo. Sem querer cortá-los, eu vou para o intervalozinho e volto já.
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0: Gente, nós somos aqui uma emissora do sistema de comunicação O Povo. O nosso horário aqui na Nova Brasil é de 17h30 às 19h30, de segunda a sexta-feira. E tá aí, eu faço o convite para você nos acompanhar, que na verdade é uma mesa redonda com os profissionais mais capacitados do Rádio Alencarino. E estamos aqui. Nova Brasil, o nome do programa é Nova Brasil em Campo, do sistema de comunicação O Povo. Funcionamos aqui na Aguanabi 282, onde é o tradicional jornal O Povo, é, emissora de TV. Aqui tem tudo, aqui é que nem um formigueiro de gente trabalhando, não, professor Luiz Eduardo?
1: Muita gente, é uma verdadeira equipe, né? E só de grandes profissionais.
0: Falar em festa de campo, o jogo começa 8h30 da noite, direto do PV. A bola vai rolar para Ceará e Atlético.
1: Ô Bosco, diga lá. Parabéns ao Ferroviário, né? Ferroviário e Iguatu na Série B, né?
0: Rapaz, Iguatu, tava vendo a campanha do Iguatu, foi fantástico, né, rapaz?
1: Fantástico, o time que vem bem desde o início da competição.
0: Uhum.
1: E ele e o Ferroviário garantiram classificação para a próxima fase. Agora só são 16 equipes.
0: Uhum.
1: Dessas 16, a luta é para ver quem passa para a próxima fase. Aí na próxima fase tem aquela do primeiro na classificação geral.
0: Uhum.
1: Pega o oitavo, o segundo pega o sétimo, o terceiro pega o sexto e o quarto pega o quinto. Aí, isso aqui, rapaz, tá danado, viu? Tá ouvindo aqui.
2: Aqui é uma matéria sobre o Vini Júnior. É, o cara. 3 milhões e 400 mil reais por dia, mano.
0: Peraí, rapaz, 103.
2: 3 milhões por dia. 3 milhões e 400 mil reais por dia.
0: É doido.
2: Lá, eu vou de maluco, né?
1: Então, bom, falta na Série D, o Ferroviário.
2: Desculpa, é porque eu tava ouvindo essa matéria que foi colocada agora.
1: Deu pra ouvir também. O Ferroviário vai pegar o Goiatuba de Goiás, que eliminou o Manauara nos pênaltis. E o Iguatu vai pegar o Nacional de Manaus.
0: É jogo de volta.
1: Jogo de volta.
0: Certo.
1: Tanto o Ferroviário quanto a equipe
0: do Iguatu. Quer dizer, nós estamos na fase das oitavas de final.
1: Oitavas.
0: Certo.
1: Chegamos às oitavas.
2: Tem 16 clubes 16. Ainda. Sobem quantos?
1: Sobem 6.
2: Ah, bom demais.
0: Meia dúzia.
1: Meia dúzia.
2: Passando essa e a próxima.
1: A próxima é decisão.
0: É.
1: A próxima é decisão.
0: Me diga uma coisa desses clubes que você está vendo aí. Quem é o melhor, assim? Você acha que Iguatu tem condição? O Ferroviário tem condição?
1: Tem. Tanto o Ferroviário quanto o Iguatu, mas tem também o Gama de Brasília, que faz uma boa campanha.
0: Um bom trabalho também, né?
1: O América de Natal, o ABC, que são equipes tradicionais, o 13 de Campina Grande, agora também que vem forte, é a Portuguesa de Desportos de São Paulo. Está disputando a Série D.
2: É uma nova SAF.
1: Tá, classificada. E vai pegar o Uberlândia.
0: Ferroviário pega quem?
1: Ferroviário pega o Goiatuba. Primeiro é lá em Goiás, o segundo é aqui no PV.
0: E o Iguatu?
1: Eu pego o Nacional de Manaus, o primeiro é lá e o segundo é aqui.
0: Titi, vencendo aí, passando dessa fase, nós vamos para as quartas de final. Né?
2: Aí, os clubes classificam 6.
0: Então, pronto.
2: Bem docinho.
0: Bem bolinho.
2: Bem pertinho.
0: Isso,
2: né?
0: Quer dizer, o jogo da vida é esse aí.
2: O Ferroviário está credenciado, viu? Vai dar certo.
0: Próximo jogo é que é importantíssimo, viu? Porque passou dessa fase aí, está dentro.
1: O Ferroviário ontem que foi bem superior ao Imperatriz. Fez 3-0 sem dificuldades.
0: Certo.
1: Como também o time do Iguatu, que eliminou o Maguari, já havia vencido 3-2 lá na Arena Pernambuco.
2: Maguari, e que eliminou o Fortaleza na Copa do Brasil, não foi?
1: Não, o Fortaleza eliminou ele no sufoco, né? No Castelão. Foi 4-3 esse jogo. Foi difícil pro Fortaleza.
2: Inversão, isso mesmo.
1: Foi.
3: E aí, professor, falando um pouco sobre o jogo do Ferroviário, 3-0 em cima do Imperatriz, falar um pouco dos gols. Tivemos gol do Pedrinho aos 51 do primeiro tempo, que é um golaço de perna esquerda. Um jogador expulso do Imperatriz. Tivemos ao segundo tempo. E o restante do jogo, gol de Lucas Black, 35 do segundo tempo. Lucas Black foi especulado pelo Ceará.
1: Assistência do Ciel.
3: O Ciel participa tanto desse segundo gol com o Lucas Black, isso, quanto o terceiro gol com o Rafael Freitas. O Ciel servindo, né, como garçom no, em contra-ataques, em 2-1. Ele vai lá e deixa o parceiro dele sozinho, cara a cara com o goleiro. Então, 3-0 do Ferroviário em cima do Imperatriz.
1: É, tem um jogo hoje que interessa. Quando eu falo interessa o Ceará, lá na Série D, é porque o Rian, que é jogador do CSA, vai estar em campo hoje. Uhum. E o CSA vai ter que reverter o resultado do primeiro jogo, que foi contra o Betim, lá na Arena Independência. O CSA perdeu lá 1-0. Se o CSA empatar hoje, tá fora, aí o jogador do CSA já tá liberado para vir pro Ceará, o Rian Santana.
0: Beleza. Então já são 18:09. 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Bom, gente, já são 18:09. Nós estamos aqui no Nova Brasil em campo. Diga aí, Edmilson Marcelo. Não, nós vamos trazer logo a matéria do Fortaleza. Logo em seguida a gente vai discutir aquela derrota ontem. Porque eu achei o seguinte, viu, professor? Vencendo, não, estava 0-0. E de repente, um expulso. Fortaleza com um atleta a mais.
4: E Fortaleza com um jogador a mais jogou pior do que quando estava, né, pau a pau lá, todo mundo com 11 jogadores. E a mexida do Fortaleza, no intervalo do jogo, eu achei que o técnico mexeu mal. Ele, ao invés de tirar o Luiz Fernando, ele sacou o Vitinho, que estava muito bem no jogo, era quem estava assistindo, né? Quem estava dando assistência ao centroavante do Fortaleza. E para surpresa geral, quando veio lá, ele tirou. Outro jogador de meio campo que sim deveria ser substituído no intervalo foi o Pierre, e esse foi substituído. Agora só que não deu muito certo. E ele teve um outro jogador que ele sacou, que foi o lateral direito, tirou o Mucuri e entrou o Maílton. Pelo amor de Deus, o Maílton, ele só não quebrou a bola porque a bola é redonda, entendeu? Então quando ele pisar na bola, tentava quebrar, a bola escapulia e essa coisa toda. Mas o Mucuri estava bem melhor jogador, pelo menos no jogo de ontem, melhor do que o Maílton.
2: Agora o Maílton, ele historicamente tem jogado bem, inclusive na última partida.
4: Mas ontem ele não acertou uma.
2: A última partida
4: eu não posso dizer porque eu não acompanho, né?
2: 2-0, ele fez um gol também, é verdade?
3: Ele fez um golaço, né? Agora essa partida realmente...
4: naquele jogo até eu narrei o jogo, não foi? Foi ele que fez aquele golaço, né?
2: Jogou muito, ele foi titular.
3: Ontem, inclusive, desculpa, ontem ele tentou fazer novamente esse gol, não sei se os senhores perceberam, e a bola foi pra fora do estádio.
4: Tanto de esquerda como de direita, ele tentou algumas vezes.
3: Né? Exatamente.
2: Já foi titular absoluto, só que o tal do Mucuri chegou, meu amigo, e tomou a posição dele. Mas o Maílton já foi o cara do Fortaleza, até artilheiro era.
4: E até teve uma mudança também, o Prior, não é isso?
2: Luca Prior,
4: e não deu muito certo também, não. Ele ficou...
2: Era outro garoto, promessa, fez um baita.
4: Mas ontem ele não esteve bem. Então, as mudanças que foram feitas ontem pelo técnico, que é bom técnico, viu? Esse Thiago Carpini é bom técnico.
2: Sem dúvida.
4: Mas as mexidas de ontem, elas não deram certo, entendeu? Porque ele colocou de um lado, aí ficou ficaram lá o Luiz Fernando e o Pedro Henrique. Ali um batendo cabeça com o outro ali.
2: Onde é que eu vou?
4: Na esquerda, exatamente. Agora teve uma boa atuação, boa estreia, viu, do Pedro Henrique. Ontem,
2: esforçado.
4: Isso. Sofreu um pênalti que o árbitro não marcou, foi pênalti em favor do Fortaleza e o árbitro não marcou.
0: 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Muito bem.
2: Olha, eu tenho para acompanhar...
0: França e Espanha.
2: Eu tenho acompanhado nas redes sociais, meu amigo, é tanto sonhador. Os caras estão mostrando que a Espanha vai ganhar, porque a França, na época de Napoleão...
0: Mas vai ser um grande jogo, viu,
2: Didi? É um grande jogo, é indiscutível. Eu acho que a França é mais time. Mas cada teoria maluca que está sendo colocada nas redes sociais, você fica de boca aberta.
0: Olha, eu não tenho a dúvida aqui que eu... Se a França passar pela Espanha, eu vou torcer França, mas eu estou torcendo a Espanha passar pela França.
1: Sabe o que acontece aí no contexto histórico? Essas teorias malucas. A França invadiu a Espanha na época de Napoleão, dominou a Espanha, agora é a vez da Espanha dominar a França.
2: Até isso. É impressionante como a teoria da conspiração nessa hora vira...
0: Você é mais quem, professor? Você vai torcer para quem?
1: Eu vou ser certo para você. Para ser mais difícil para a Argentina, eu prefiro a França passando.
0: Tá certo.
1: Nossa. Quer a França campeã, não quer a Argentina.
2: Que a Argentina vai passar?
1: Passa. Acho que a Argentina passa.
0: Na Copa passada, todo mundo achava que a França ia ser campeã, né? A Argentina foi lá e aquele... Rapaz, aquele Messi tem alguma coisa estranha com ele ali. Né? Ali é... Não é normal não, professor.
2: Tem parte com... É.
1: Você sabe quantos jogadores que atuam no futebol brasileiro, mas que são de outros países, foram para a Copa? 32 jogadores. 32 que atuam aqui no Brasil, mas que são de outros países. O argentino, o Paraguai, o Uruguai.
2: Tem algum lá ainda?
1: Sabe
2: nem
1: quantos ainda estão por lá? Só um. Flaco Lopes, da Argentina.
2: Aliás, deu um passo para um gol.
1: Centroavante do Palmeiras, no fim do jogo contra a Suíça, deu assistência para o gol do Julio Álvarez.
4: E pois vão torcendo aí, porque a grande final vai ser entre Inglaterra e Espanha.
1: Pronto.
0: Aí.
2: O Jotão torceu
0: pra nós, tá excelente.
1: História que a senhora lá, né, que não vou dizer o nome, que diz assim, rapaz, tá tão tantas seleções saindo de um jeito que vai acabar ficando só duas na final mesmo. Então pode ser França e Argentina, que tá todo mundo saindo da Copa, chega a hora que vai ficar só duas. Tá certo, Edmilson? Isso aí, né?
2: Parece coisa
0: que tinha, será que a gente, rapaz, aqui só uma pergunta: será que a gente vai morrer e não vai ver de novo o Brasil campeão do mundo?
1: Já tem mais quatro anos.
0: Porque só foi 4 e 4 anos.
2: Vamos começar a trabalhar agora.
0: Com 3 Copas o cara fica velho.
2: Vai começar, né, a trabalhar agora.
4: Tu tem que falar em viver, rapaz. Só fala em morrer,
1: vamos
4: morrer.
1: Cuidar,
4: tem que
1: falar em cuidar vida. Da saúde.
4: Imagina, rapaz, morrer. Esquece isso, rapaz.
2: Não é, pai, não é, do Neymar.
0: É porque uma disse. Copa pra outra são.
4: Vai viver, rapaz.
0: Tem 4 anos.
4: Sim, 4 anos. Nós vamos ver. A gente ainda vai ver aqui umas. Deixa eu ver, 4.
0: Bem 12 Copas ainda, hein?
4: Que tu quer. Mais umas 10 Copas.
2: Eu falei pro amigo.
0: Esse povo do quintal do Ipu é meio doido.
2: Eu falei pro amigo meu acolá que ele queria ver umas 10 Copas. Ele disse: Deus o livre.
0: 18 e 16. Agora aqui na mesa de áudio tem o Eduardo Silva. Deixa eu dizer como é que vai acontecer. Daqui a pouco tem a Voz do Brasil. Aí, 8 horas, a gente entra em definitivo para a transmissão desse jogo pela 17ª rodada da Série B do Campeonato Brasileiro. Ceará enfrentando o Atlético. Eu vou trazer agora o noticiário do Fortaleza. Vem chegando o repórter Wesley Lopes. Diga lá, Wesley.
5: Um forte abraço a você, amigo torcedor, a você, amiga torcedora, que já está ligado, conectado conosco aqui dentro da Nova Brasil em Campo. Chegando com as principais informações do Tricolor de Aço, Leandro Parque dos Campeonatos, que na noite do último domingo, lá no estádio Antônio Ancioli, em Goiânia, foi derrotado pela equipe da casa, pela equipe do Atlético Goianiense, pelo placar de 1-0. E o Fortaleza, com essa derrota, que acabou deixando o seu torcedor extremamente chateado e revoltado pela forma como essa derrota veio, porque o Fortaleza conseguiu o feito de ser derrotado para a equipe do Atlético Goianiense, mesmo estando com um atleta a mais, e levou esse gol da equipe da casa, mesmo após a equipe mandante ter tido o seu centroavante, Gustavo Coutinho, aquele mesmo revelado pelo Fortaleza, sendo expulso após uma entrada, uma agressão ao zagueiro Lucas Gasal. Fortaleza já retornou para a capital cearense e já começa a partir de amanhã, terça-feira, no Centro de Excelência Alcides Santos, no PC, a pensar no seu próximo confronto dentro da competição nacional, que ocorre exatamente na próxima sexta-feira, 21 horas, na Arena Castelão, contra a equipe do Novo Horizontino. Então o treinador Thiago Carpini vai ter que quebrar muito a cabeça ao longo da semana para que possa fazer novamente a sua equipe ter uma boa atuação e vencer dentro do Campeonato Brasileiro da Série B, para que não possa se perder ali no meio do caminho de vista em relação aos seus adversários que brigam pela parte de cima da tabela. Mas quem fala conosco aqui dentro da Nova Brasil em Campo é exatamente o treinador tricolor Thiago Carpini, e ele faz a sua análise de Atlético Goianiense 1, Fortaleza 0.
6: Bom, boa noite. Acho que a gente pecou em pontos cruciais da partida, quando a gente fica com a mais, o gol da maneira que a gente sofre, né? E tem sido uma situação recorrente. de bola parada, e hoje uma bola parada que ninguém sequer encosta na bola, ela passa baixa, foi um gol de construção em mérito do adversário, foi uma falha nossa, e eu acho que isso determinou muita coisa na partida, onde a gente tinha acabado de ficar com a mais, o primeiro tempo até os 30, 35, a gente estava com a igualdade ali numérica dos atletas, a gente, ao meu ver, era superior, tinha as ações do jogo, segunda bola, conseguiu montar várias vezes nosso jogo no campo do adversário, faltou nossa efetividade em ser mais incisivo, né, no drible, no chute, na finalização, em buscar mais o gol, e aí no segundo tempo, acho que aí faltou um pouco mais de todos esses pontos que não conseguimos ser efetivos no primeiro tempo e no segundo da mesma maneira.
5: Está aí então as palavras do treinador tricolor Thiago Carpini. Como já foi falado, o Fortaleza se reapresenta amanhã às 16 horas no PC e já intensifica os trabalhos visando o confronto da sexta-feira, 21 horas, contra a equipe do Novo Horizontino. Dos dois atletas que já haviam sido inscritos pelo tricolor dentro do Campeonato Brasileiro da Série B, apenas Pedro Henrique acabou entrando no jogo de ontem, inclusive acabou sofrendo um pênalti claro, não marcado pela arbitragem, mas enfim, não foi marcado. Fortaleza não teve a oportunidade, também não produziu o suficiente para empatar o jogo, ou quem sabe até virar, e agora vai precisar fazer o seu trabalho dentro de casa diante da forte equipe do Novo Horizontino. Eu sou Wesley Lopes e, se Deus quiser, retornamos amanhã aqui dentro da Nova Brasil em Campo, equipe apaixonados pelo futebol.
0: Aí agora vamos discutir aquela derrota,
2: aquela luz amarela acesa.
0: Pois é, você está jogando com um jogador a mais.
2: Pois é. E quem ouviu a narração do Jota, aquilo ali é um, é mesmo que você está dentro do campo, é impressionante.
0: Uhum.
2: Fortaleza ficou devendo, foi muito. Olha, eu vou dizer uma coisa, viu? Perdeu dois dos seus três. Vou repetir aqui o que eu falei na manchete. Fortaleza perdeu dois dos seus três principais jogadores. A tendência é um decréscimo, é cair de produção. E foi o que eu vi ontem. Por que que eu vi? Porque eu estava ouvindo o Jotão. E eu fiquei impressionado com um jogador a mais. O adversário com o jogador expulso no primeiro tempo ainda.
0: O Fortaleza tem dado uns deslizes aí terríveis. Por exemplo, aquele jogo contra o América. O América era o lanterna da competição, como ainda é. Ainda é. E ganhou o jogo de 3-0.
3: E aí o...
0: dentro de casa.
3: E a diretoria não entende por que que a torcida não vai pro estádio. Porque o time não mostra constância. A gente cobra tanta constância do Fortaleza. O Fortaleza é um time que oscila bastante, às vezes até dentro do próprio jogo. Faz um primeiro tempo bom e o segundo tempo terrível. Ou faz o inverso, né? Faz um primeiro tempo ruim e o segundo tempo bom. Mas aí, ó, Bosco, nesse jogo agora de domingo, o Fortaleza conseguiu ser constante. Ele foi constantemente ruim.
2: Impressionante, né? Deixa eu fazer uma correção aqui, me permita?
0: Eu quero falar já sobre o Clean 360, viu, Titi?
2: Deixa eu fazer só essa correção. Ontem eu ouvi o Jota, mas o Jota estava na jornada, gentilmente ele participou. Mas a narração foi brilhante do Kleber. E não é igual um locutor acolá, não. Quando sai gol do adversário, ele não grita, não. O Kleber vibra como se fosse um gol do time dele. É impressionante.
0: Tá
2: Você
0: errado.
2: Não consegue identificá-lo.
0: Tá errado. 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Quero mandar um abraço aqui pro meu primo Paulo Farias, estive com ele lá no Bar do Fuxico, no Ipu, no final de semana
2: Tu estava no bar.
0: Eu não sei, eu não me recordo se foi na sexta ou no sábado. Se eu estava, como é, Diti? Admirado, é? Se eu estava onde?
2: Você estava no bar.
0: Não. É lá no bar do Flavinho do Ipu, do Fuxico. Deixa eu ver aqui quem foi que deu toque aqui. Parece que foi meu amigo Paulo Torquato aqui. Vê se foi ele mesmo aqui. Ele está dizendo aqui, está ligado na Nova Brasil, na escuta. Meu grande amigo, gente muito boa. O Paulo Torquato é um ardoroso torcedor do Ceará e está dizendo que ganha hoje de 2-1.
2: Tá vendo?
0: Do Atlético.
2: Pois é.
0: Paulão, esse placar tá muito apertado, rapaz.
2: É verdade. Não, mas tudo bem, né? Agora, hoje fez calor demais, né? Eu tenho a impressão que o sol tá esfriando, viu? Porque hoje foi horrível, amanhã vai ser bem. Não é isso, Jota? Não é isso?
0: Olha. Jota. 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
1: Ouviu aí, Bus?
0: O quê?
1: Daqui a pouco Carpini com a gente aí, o Wesley já falou, né, sobre a derrota de ontem, mas daqui a pouco também eu separei aí uma fala dele aí, que é bem interessante sobre ele, depois que o Fortaleza, ele teve um jogador a mais e acabou levando o gol. Mas daqui a
0: pouco. 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Gente, eu estou viajando muitas vezes para o interior, quase todo final de semana. Estamos na montagem lá da Rádio Iracema do Ipu FM. Viu? Nós vamos, se Deus quiser. Tem uma entrada. Dinheiro nunca chega. Você sabe que a gente pensa que vai gastar tanto, aí gasta 5 vezes mais.
1: Pior.
0: Nessa, é sério.
1: É sério mesmo.
0: Entendeu? É tudo a gente erra. Então é o seguinte: a Rádio Iracema na frequência 92.7. Eu imagino que a gente vá entrar em 30 cidades da zona norte do estado. Nós vamos ficar numa altura de 922 metros de altura do nível do mar. 922. Na localidade de São José, em cima da Serra, no município do Ipu.
1: Pode ter certeza que o Evaldo, lá em Tianguá, vai ser seu ouvinte, ele e seu Haroldo Portela.
0: Nós vamos entrar em Viçosa do Ceará local.
1: Olha aí, maravilha.
0: Porque eu estava imaginando o seguinte, a cidade mais alta da Serra é Guaraciaba, certo? No centro de Guaraciaba dá 926. O transmissor da Rádio Iracema vai ficar, a torre da Rádio Iracema, a antena, vai ficar com 922, só 4 metros, Titi. Será possível que não.
2: Possível que não pegue, né?
0: Ô, moço. Porque passou de Guaraciaba e vai embora.
1: Pega em Viçosa, vai pegar em Viçosa também, né?
0: Vai pegar em Viçosa, sim.
1: Pronto, lá quem vai ser seu ouvinte é o contador Célio Martins, torcedor do Ceará. Com certeza vai estar ligado na
0: Iracema FM.
1: Iracema.
0: 92.7.
1: Olha aí, Célio, Iracema FM 92.7.
0: Agora tá tudo quase pronto já, viu? Em 30 dias a gente papoca aí no ar. Deus quiser. 18h27, segunda-feira, 13 de julho. Diga aí.
2: Você lembra que eu tô ficando. Você tem falado tanto na reinauguração da.
0: A Rádio Iracema vai fazer agora. Dimir, você que faz conta de cabeça. De 89 para cá, dá quantos anos?
2: 11 com 26, 37.
0: Pois pronto. Ela é dia 26 de agosto. Essa rádio foi montada pelo Gomes Farias, meu tio. No dia 26 de agosto de 89 ela foi inaugurada. Então vai fazer 37. Pois pronto.
2: Você tem falado
0: agora tanto ela assim. Vai fazer em agosto, dia 26 de agosto, que é o dia do município do Ipu também. ela vai fazer 37 anos já em FM, nova fase.
2: É, né? Pois é, você tem falado tanto nessa nova FM, uhum, que eu estou igual aquele repórter da Globo Ocular. Acho que o meu sonho vai ser trabalhar nessa rádio.
0: Eu lhe levo. Acima do eu levo você para trabalhar lá.
2: Tu lembra, né? A gente estava lá no PV, a Uma Nova passou lá.
0: E outra coisa, só para fechar aqui. A Iracema vai fazer parte aqui do Sistema de Comunicação Povo.
2: Vai retransmitir.
0: Alguma parte da programação, CBN, programação local.
2: Noticiário, muito legal.
0: A gente vai fazer de lá, viu?
2: É, eu quando não estou ouvindo música...
0: Já está, o contrato está assinadíssimo aqui, viu? Você está pensando que a Iracema é mole, é?
2: Resta cumpri-lo, né?
0: 18h29 nesta segunda-feira, 13 de julho. Eu vou trazendo agora o noticiário do Ferro. Antes do professor tá chamando, diga, professor.
1: Isso, tem o Carpini, né? Que já falou com Wesley.
0: Ah, tá.
1: Mas também ele tem uma fala, citando o Jota, sobre como foi o Fortaleza logo que teve um jogador adversário exposto, que foi o Gustavo Coutinho. O Fortaleza, na visão do Thiago Carpini, ele foi tão infeliz do jeito que teve um jogador a mais, mas em seguida levou o gol. Não deu tempo nem organizar a casa agora, sabendo que o time adversário ia jogar fechado, como foi no segundo tempo, foi, Jota? O time jogou praticamente todo fechado, o Atlético esperando ali um vacilo do Fortaleza, e o jogo ficou chato, ficou aquela tentativa do Fortaleza de tentar furar o bloqueio sem conseguir. Mas o Carpini fala melhor pra gente agora.
7: Com a superioridade numérica, foi logo em seguida tomar o gol. Da maneira que nós tomamos, a equipe sentiu um pouco. Tanto que na sequência a gente quase sofre o segundo. Então acho que isso pesou muito mais. E essa questão da inferioridade numérica é uma superioridade, no caso. É uma situação que a gente sofreu também no nosso início de trabalho, no Campeonato Cearense. É uma situação, eu falo para os atletas, perigosa, né? Porque os atletas entendem que tem um jogador a mais em campo e todo mundo começa a pensar dessa maneira. Daqui a pouco a gente começa a competir menos, fazer menos força, porque tem um jogador a mais, daqui a pouco a gente está com 3-4 a menos. Então acho que isso é um ponto, e o outro ponto é justamente o adversário jogar sem responsabilidade, com um jogador a menos, com resultado já conquistado no primeiro tempo de 1-0, se fechou da maneira que ele se fechou, o jogo não andou no segundo tempo, teve muito pouco de bola rolando. Então eles jogaram o jogo no segundo tempo e a gente não teve a nossa efetividade, a nossa competência para fazer o gol.
1: Palavras do Carpini, né? Eu lembrei um jogo agora que o Fortaleza também teve um jogador a mais e acabou perdendo o jogo, que foi o clássico rei da Copa do Nordeste, quando perdeu para o Ceará 2-0, gols do Fernando e do Alex Silva. Então o Carpini relembrou um jogo do Cearense, eu estou relembrando o jogo da Copa do Nordeste, agora esse da Série B.
2: Pois é, não se dá bem, né, quando tem um jogador mais. Parece que a turma não assume aquela postura de vamos vencer e faz esse inferiorizar, né, mano?
3: E aí, senhor Edmilson, a gente vê um Fortaleza...
0: Não chama o senhor Edmilson, não.
1: Tio Edmilson, de tio.
0: Ah, chamou... Ah, tio, foi?
1: Foi, achei bonito isso aí, gostei, mano.
0: Então não chama de tio, não, chama de titio.
3: Titio, tá certo. Eu, titio,
2: obediente.
3: A gente viu um Fortaleza com maior volume de jogo, mas eu até tinha comentado há uns programas atrás que lançamentos na área sem objetividade não vai dar em nada. Talvez uma bola assim de sorte e consiga empatar o jogo, mas vamos lá. Fortaleza teve 44 cruzamentos.
0: Vixe.
3: Dentro da área.
2: Isso não existe.
3: Bolas lançadas na área.
2: Isso não existe.
3: Dos 44, 6 foram certos. Apenas.
1: Olha aí.
3: 6. Um time sem objetividade não alcança uma vitória. Talvez, como eu disse, alcance um empate ali numa bola achada. Uhum. O gol do Atlético Goianiense foi uma bola de sorte. Jogaram a bola na área, ninguém desviou, o goleiro estava esperando um desvio. Desviou. Infelizmente, foi direto no gol. Assim, o Atlético Goianiense achou um gol, mas isso não justifica o Fortaleza passar 15 minutos do primeiro tempo, mais o segundo tempo inteiro, sem conseguir empatar o jogo. Foi uma derrota... Desculpa, mas para mim é uma derrota humilhante. Assim como o Ceará perdendo pro Atlético Goianiense em casa, o Ceará tinha uma a mais e não conseguiu empatar o jogo.
0: Verdade.
3: Você perder o jogo, você empatar o jogo com uma a mais durante um tempo inteiro, isso não tem justificativa. Ainda mais pro Fortaleza, que tava ali nas cabeças, que eu até acreditava que poderia
0: pegar. Porque às vezes o time, viu, Marcos Felipe, o time se fecha de uma maneira e o outro time que não tá precisando vencer... para tirar a diferença, aí fica nervoso, né, Titi?
2: Agora, Bosco, essa coisa de cruzar a bola na área, você pode olhar, ninguém faz
0: ninguém
2: isso
0: tem
2: mais,
0: rola,
2: não existe
0: ninguém
2: mais.
0: Tem o Haaland para esperar
2: mas
0: o cruzamento.
2: É outra coisa, Bosco, olha,

0: 9 foram no último terço de campo. Falta uma triangulação do Fortaleza, falta uma criação de jogada, falta um Fortaleza mais criativo, não adianta só lançar na bola.
1: A explicação de um treinador para um jogador da Série C, o cara estava dizendo assim para ele: rapaz, quando tu estiver pela ponta esquerda, tu dá um drible no lateral, dá voltando pro lateral esquerdo, aí depois tu passa correndo e recebe a bola na frente. Diz: rapaz, se eu soubesse fazer isso, eu tava na Série A. Eu não era da Série C, não. Tá ficando doido. Aí tá explicado. 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
1: 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Aqui no Pique da Nova Brasil, são 18h36. Rapaz, eu não sei por que essa Copa não acabou ainda, que é pra gente esquecer isso.
2: Tem mais a próxima semana.
1: Virar essa página.
3: Até domingo tem que esperar aí, até a decisão, né?
1: Até quando é a decisão?
3: Domingo.
1: Domingo que vem? E a semifinal, quando é mesmo, hein?
3: A semifinal é amanhã e quarta.
1: Amanhã e quarta.
3: Amanhã é França e Espanha, na quarta é Argentina e Inglaterra.
1: E que horas o jogo?
3: Rapaz, eu vou até conferir aqui, tá marcado pra 17 horas.
1: Deixa eu ver aqui.
0: Pronto, 16 horas.
3: É, 16, né? E a Inglaterra e a Argentina vai ser também 16 horas.
1: Isso na quarta. Na quarta.
3: Amanhã é França e Espanha, 16.
1: Na terça, o jogo da Argentina é na quarta.
3: Quarta.
2: Que é pra pegar mais cansado, né? É. A Argentina pegou uma prorrogação agora. Pegou não, livrou-se, né?
3: Pegou, com a Suíça, né? Ai não, o gol foi já nos
2: acréscimos.
3: Foi
2: nos acréscimos. Pois é.
3: Não, foi na prorrogação mesmo, isso. Dos 4 jogos que tivemos nas quartas de final, 2 foram definidos nas prorrogações.
1: Uhum.
3: E 2 no tempo normal. A Espanha foi que salvou-se de uma prorrogação, porque fez o gol na Bélgica já nos acréscimos.
1: Uhum.
2: Vem para a França.
3: Foi. E a França meteu 2-0 no Marrocos, também resolveu nos 90.
1: 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No pique, na moral. Na moral. 18h38, galera. Vamos fazer um intervalozinho. E já já tem o noticiário do Ferroviário. Aqui na Nova Brasil em Campo. O intervalo e a gente volta já já aqui na Nova Brasil em Campo.
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0: Egito.
1: Muito bem, Nova Brasil em campo, com muita informação para você. Vamos às informações do Ferroviário. Peixe, que ontem sapecou 2-3-0 no Maguari, não é isso? No Imperatriz. Maguari foi Iguatu.
2: Foi, 2-1 Iguatu.
1: Isso, então vamos com as informações do Ferroviário. Com o nosso...
3: Olá, amigos, sintonizados na Nova Brasil FM. O Ferroviário Atlético Clube venceu o Imperatriz do Maranhão no jogo da volta por 3-0 e se classifica para a nova fase da Série D do Campeonato Brasileiro de Futebol. O Tubarão da Barra agora irá enfrentar a equipe do Goiatuba no jogo de ida no estádio Divinão em Goiatuba, no estado de Goiás. E o jogo da volta será no estádio Presidente Vargas em Fortaleza, na frente da sua torcida coral. Desta vez, o Tubarão da Barra lutará por uma vaga nas quartas de final da competição. No entanto, as datas das partidas desta nova fase para os jogos do Ferroviário, a Confederação Brasileira de Futebol ainda não anunciou. Amigos da equipe esportiva da Nova Brasil em campo, Evandro Soares, agora na Nova Brasil FM.
1: Jota Egito. Voltando, Edmilson Maciel, o Ferroviário tá mandando nessa Série D do Campeonato Brasileiro, hein?
4: Pois é, a gente disse aqui, olha, tá começando agora a Série D de dado, não é? E agora o Ferroviário começa muito bem. 3-0 já, no jogo de resposta, né? Jogo de volta, é um grande resultado. As duas equipes cearenses que estão lá brigando, Ferroviário e Iguatu, me parece muito bem. As duas ganharam fora, não é? E agora começam a pensar, ganharam dentro e fora, e agora começam a pensar no acesso. O grande sonho é esse. Série D de dado, vai para C, e essa é a esperança que se tem dos nossos dois participantes, tá. Especificamente do Ferrão, que está começando a receber apoio da torcida, hein?
1: Isso. Falar em torcida, o público de ontem, você tem ideia, professor?
2: Do Ferroviário? Tem, rapaz, deixa eu procurar aqui que eu
1: anotei. Procure aí para a gente passar para o torcedor aqui, o torcedor que está ligado aqui na Nova Brasil FM.
2: Tem, foi um bom público lá no PV.
1: Foi um bom público, e à medida que o Ferroviário vai avançando, a tendência é que, claro, é que melhore cada vez mais, não é?
2: Com certeza.
1: Jogo no PV, aqui, todo mundo gosta de ir. Até o torcedor do Ceará, o torcedor do Fortaleza, esses torcedores vão lá para apoiar o Ferroviário. É um time que todo mundo gosta. Pois não.
5: O Ferroviário tem tudo para subir. Ele está fazendo aquela partida. Ele fez a partida protocolar de 1-1 contra o Imperatriz jogando lá e tem trazido o fator casa muito forte. O Fortaleza. O Ferroviário ganhou de 3-0 em cima do Imperatriz jogando em casa. É um time que consegue manter. Consegue colocar o seu jogo, consegue impor o seu jogo. É, 3 gols, inclusive um do Lucas Black, o Ciel servindo muito bem, sendo o garçom do time. Enfim, tem tudo para conseguir esse acesso para a Série C.
2: Aqui, ó, público no PV, né?
1: Sim.
2: Público pagante.
1: Sim.
2: 2.273. Tá. Eu acho bom público.
1: Bom público. É, o Ferroviário. Devia ter aí uns 3 mil, né?
2: É, público total. Não, não pagante, foram só 93. É público total de 2.366.
1: Mas tem aqueles que a gente não conta, né?
2: É.
1: Passa
2: esse
1: por
2: que fica ali na bancada ali, né? Tá, né?
1: Entendeu? Bom público. Bom público.
4: O Ferroviário começa a mostrar que tem potencial. E começa a gerar confiança no seu torcedor. A torcida é muito maior do que essa aí.
1: Isso,
4: tem nem
1: é
4: comparação.
1: Bom.
4: Agora ele começa a mostrar que tem capacidade de evolução e com isso o torcedor começa a mostrar que vai começar a também aumentar o número de frequências.
1: Eu estou muito feliz com os nossos times lá da Série D, daqui do Campeonato Cearense, aliás, do futebol cearense, na Série D. Por exemplo, o Iguatu, lá também eu tenho certeza que a gente teve um bom público, né? Não sei se dá para a gente buscar o público de lá, mas o estádiozinho lá é bonito,
4: aliás,
1: não é tão grande.
4: Eu tenho um amigão lá em Iguatu, que é radialista, ele trabalha na televisão lá em Iguatu, e eu vou tentar trazê-lo nessa semana para a gente mandar uma matériazinha para a gente, começar a mandar matéria sobre Iguatu.
1: Seria bom para gente, pensando nisso, rapaz, aí eu digo, será que tem alguém por lá? Eu mandar uma informação, né, do Iguatu, como é que está o torcedor, como é que está o time... a cidade tá apoiando.
4: Tem muita gente de Iguatu aqui, daquela região.
1: Sim, e como tem. Eu tenho um primo que é empresário e é casado com a empresária de lá, de Iguatu, e sempre fica por lá, de 15 dias tá por lá.
4: De sorte.
1: Isso. Marcos?
5: É, o Iguatu também fez uma boa partida contra o Maguari. Ele abriu 2-0. Tivemos gol do Otacílio, que ele fez um gol de cabeça, a bola foi lançada na área. E o segundo gol do Iguatu foi de Matheus Lima. E aí foi um golaço, Jota. Foi uma finalização de longa distância, um chute muito forte. A bola foi lá onde a Coruja dorme, lá na gaveta. E por fim, o Iguatu vacilou no final, cedeu um gol ao Maguari, a defesa cochilou e o atacante matou a bola no peito, conseguiu finalizar, a marcação não chegou junto, enfim, 2-1, Iguatu vence esse jogo lá em Iguatu. Mandar um abraço, inclusive, pro Francisco Assis, lá de Iguatu, que está constantemente acompanhando a gente, que certamente também torce lá para o Iguatu.
1: Muito bem, você está ligado aqui na Nova Brasil, 106.5, muita informação para você. O professor Luiz Eduardo está chamando, quer falar sobre, professor,
2: os confrontos. Sim. Confrontos da Série D, né? Confrontos, sim, já definidos. Goiatuba e Ferroviário. Ferroviário joga a segunda em casa, a primeira é fora. América de Natal ou Trem. Mas só que eu acho que o Trem, para passar por cima do América, aí tem que jogar muito, porque ele foi, o Trem, atropelado pelo América lá em Macapá, 4-1. Jogou hoje em Natal. Quem passa, pega o Gama, já vai pegar uma pedreira. O Gama também faz uma boa campanha nessa Série D. Luverdense e ABC de Natal. Jogo complicado também para o ABC. Nacional de Manaus e Iguatu. Primeiro jogo é lá em Manaus e o segundo é lá no Morenão, Iguatu. São José, o Zequinha lá, aquele que revelou o atacante que hoje está no
1: São
2: Vitória.
1: São José lá do Rio Grande do Sul?
2: Ele mesmo. São José pega o 13 de Campina Grande. Uberlândia e Portuguesa de Desportos. É outro confronto. Cianorte e Asa de Arapiraca. E o último confronto a se definir é o São Luís do Rio Grande do Sul, que aguarda o seu adversário, que sai do confronto CSA contra a equipe do Betim de Minas Gerais. Repito, o primeiro jogo lá em Belo Horizonte, da Arena Independência, deu Betim 1-0.
4: Agora, besteira fez o 13, Campina Grande, né? Que dispensou o Lisca. Aí agora podia estar bem mais perto, né?
2: Aí o Botafogo, né?
4: Era o Botafogo.
2: Era o Botafogo.
1: Muito bem, e a gente pode até pensar aí nesses jogos do Ferroviário, né? Porque tá, o negócio está afunilando. E a gente pode até pensar nesses jogos do Ferroviário na sequência aí. Pra gente transmitir aqui na Nova Brasil FM 106.5. Vamos voltar a falar aqui de Ceará, porque hoje tem jogão no PV, o Ceará. Quer reencontrar o caminho, né, das vitórias, a estrada das vitórias. Tem caminho das vitórias? Tem estrada das vitórias?
4: Tem rumo.
1: Tudo isso, tem rumo das vitórias.
4: Tem destino, né? Tem tudo isso.
1: Deixa eu te falar aqui, quem vai ser o árbitro desse jogo é o José Mendonça, ele é do Paraná, aliás, o trio é todo do Paraná. O assistente número 1 é o Sidimar dos Santos, do Paraná. O assistente 2, Roberto Rivelino, do Paraná, com certeza. O pai dele botou o nome porque viu o Roberto Rivelino, Rivelino da Seleção Brasileira, não é isso? O quarto árbitro é o cearense Wanderson Marques e o VAR é o Carlos Eduardo Nunes, ele é do Rio de Janeiro. Portanto, aí, arbitragem para o jogo de daqui a pouquinho, o PV. Edmilson Marcel, eu acho não, tenho quase certeza que nós vamos ter um público bom. De 6 para lá, 6, 8.
4: É verdade. Agora, é de lascar, eu quero botar o mais longe possível.
1: É, você está vendo? Certo?
4: Lá do Paraná. Não poderia ser pior. Só se botasse no Rio Grande do Sul. Quanto é que você gasta de passagem? Né?
1: Mas é assim. Mas se botar aqui da região, o pessoal.
4: Não, mas pelo menos. Né? Tem tanto. Bom, vamos em frente.
1: Previsão de bom público, né, Marcos?
5: É isso aí, Jota, previsão de bom público, né? Talvez retomar o caminho das vitórias, o Ceará está precisando disso. Tem um novo técnico que pode implementar sua ideia de jogo e tem jogador estreando, né? Provavelmente teremos a entrada do Mugni. Mas, Jota, estou aqui com os números do Atlético jogando fora de casa. Posso passar?
1: Pode, deve.
5: Vamos lá, o Atlético tem 7 jogos, 2 vitórias, 3 empates e 2 derrotas jogando fora de casa.
4: Equilibradíssimo.
1: Isso.
5: É aproximadamente 42% de aproveitamento. Tem 9 gols feitos e 10 gols sofridos fora de casa. E aí, vamos lá. O último jogo do Atlético foi um jogo em casa, uma derrota de 1-0 para o Operário. O Atlético em casa até cria um bom volume de jogo, mas cede muito espaço. Isso jogando em casa. Os últimos 5 jogos fora, O Atlético tem uma vitória, dois empates e duas derrotas. Me parece ser um adversário assim bom para o Ceará realmente voltar a vencer. Um adversário que não é tão difícil e que o Ceará pode até fazer uma boa partida, né?
4: Pois é, poderia, no momento de pretensa reabilitação, poderia pegar um time bem forte lá de cima. Mas deu sorte nesse aspecto. Vai pegar um time que não tem todo esse cacife e não está tão bem de colocação, né? Então, tecnicamente, o Ceará está mal, porém, tem diante de si hoje a estreia de um técnico que é o que tem de mais importante. Exatamente a estreia do técnico. Ah, que estreia esse, aquele jogador? Muito pouco, só o Mugni. Talvez nem se sabe se vai ser entrar já de cara.
1: Eu vou passar aqui a provável escalação do Ceará. Já mais uma vez, eu tenho aqui a minha, não é isso? Isso aqui é o que eu estou...
4: Você banca.
1: Eu estou bancando essa escalação.
4: Vou lhe cobrar, se você
1: não acertar. O Richard é o goleiro, o Brian é o lateral direito, o Brian Borges. Éder, o primeiro zagueiro, o segundo zagueiro, Luizão, Fernando.
4: Vai testar?
1: Sim, mas é a minha escalação.
4: Você está meio que... Você está torcendo contra o Ceará?
1: Por favor, né? É a minha, né?
4: Eu posso,
1: a minha opinião. É a sua. Você quer roubar a minha opinião?
4: Não, mas eu tenho o direito de emitir a minha.
1: Hã?
4: Você quer privar o meu direito de emitir minha opinião?
1: Sim.
4: Eu sou um emissor de opiniões.
1: Sim, eu também. Pronto. Entendeu?
4: Vamos em frente.
1: Olha só.
4: Não vamos brigar por isso.
1: Tá certo. Então, Richard, Brian, Éder, Luizão e Fernando, não é? Na sua cabeça aí, nem o Fernando nem o Luizão vão jogar, né? Seria.
4: Eu não os colocaria.
1: Isso. Aí no meio campo nós vamos ter o Júlio César e o João Gabriel, ali os dois volantes. Aí vamos para os três meias, aí sim, olha só que categoria. Vamos ter o Mugni voltando a jogar, a defender o Ceará, o Melk e o Mateuzinho, e na frente o Luca como centroavante. Esse é o time do Ceará que eu estou bancando aqui na Nova Brasil. Torcedor, pode aumentar o volume que o time vai ser esse aí.
4: É, né?
1: É.
4: Eu espero que seja um time vencedor. Tudo é detalhe, porque depende muito da vontade que o técnico colocou na cabeça do jogador. Vocês precisam entrar ligados para uma nova realidade do Ceará Sporting Clube, que não é clube para estar frequentando o C4.
1: Exatamente.
4: E depende só de vocês. Ele botando na cabeça.
1: Tá certo. Marcos Felipe quer falar, né?
5: Vamos lá. Eu até. O Titi, Titi falou, falou um comentário, né? Muito certeiro que não adianta só trocar um jogador. Eu não acredito que o Ceará vai ser diferente só porque o Mugni, por exemplo, pode estrear. Eu acredito que a maior estreia hoje é do Daniel Paulista. A gente tem que ver hoje as ideias do Daniel Paulista, o modo de jogar do Daniel Paulista, o comportamento do Daniel Paulista. Não necessariamente do jogador Mugni, que pode fazer a estreia. O Ceará, a maior injeção de ânimo que ele pode receber hoje é o time jogar bem. Jogar e vencer hoje por uma bola achada, isso aí não vai dar injeção de ânimo nenhum na torcida. A torcida não quer ver isso. A torcida quer ver um time que vai pra cima, um time que joga bem, um time que cria chances, várias chances, oportunidades de gol, e sair com a vitória de um jogo bem jogado, não uma bola achada. Então a maior estreia pra mim hoje é a do técnico Daniel Paulista, que tem que largar aqueles esquemas que não vinham dando certo, que a gente até cita aqui com o Jota, brinca, né? Os três zagueiros. Os três zagueiros, os alas que não funcionam. Tem que largar isso e assumir, voltar com 4-2-3-1, com 4-4-2, enfim. Que são esquemas que, ao meu ver, o Ceará tem jogadores para jogar. Não aquele velho 3-5-2 do Batatais.
1: E o time do Atlético para enfrentar o Ceará, o provável é esse aqui: Luan Poli, o goleiro. Aí você tem o Enzo Santos, Lucas Belezzi, o Jonathan e o Zeca. No meio-campo, Ian, Gian e Jota. Olha aí o Jota. Jota faz sucesso em tudo que é lugar. E na frente você tem o João Miguel, o Cauã Rodrigues e o Max. O técnico é o Alex de Souza. Esse é o time do Atlético para encarar, o provável, né? Para encarar o time do Ceará daqui a pouquinho. Lembrando que hoje o nosso programa vai até às 7, são 6h46, porque a gente vai com a Voz do Brasil daqui a pouquinho. E aí, 8 da noite, a gente volta com a jornada esportiva. Aí sim, com Ceará e Atlético no estádio Presidente Vargas. Ô, meu amigo Luiz Eduardo.
2: Começa quinta-feira, volta quinta-feira, a bola rolar pela Série A.
1: Série A. É, Campeonato Brasileiro. A gente tá com saudade, né?
2: Corinthians aí tem o transferban aí, tempo indeterminado para resolver a situação. Transferban
1: tá na nossa vida.
2: Botafogo também
1: não
2: vive uma crise.
1: Só no futebol
2: crise.
1: Não, viu?
2: Inclusive o Texter, ele um dia amado, outro amaldiçoado, a torcida do Botafogo quer nem ouvir mais falar em nome de Texter por lá. Botafogo, ele que joga quinta no Nilton Santos, 19h30 contra o Santos Futebol Clube, quinta-feira. É o início da 19ª rodada. Essa 19ª rodada até conclui assim o primeiro turno, né?
1: Isso.
2: É, tem Vitória e Vasco da Gama, hein? Aí o nosso Vasco, hein, Jota?
1: Vascão tá ali, tá? Vê quando dá pra JV ali.
2: Vitória e Vasco, Barradão, quinta-feira, 19h30.
1: É mais uma surra que o Vitória vai levar.
2: Eita, tomara, viu, Jota?
1: É, técnico novo, né? O português
2: técnico
1: lá.
2: Técnico novo e tal, e o Vasco aí.
1: Ora, tentando... pois, este gajo...
2: É outro também que vive crise, e parece que a crise do Vasco não tem fim, né?
1: Tem não, rapaz, eu não sei.
2: O negócio é sério.
1: É porque o Vasco, ele, a crise é entre eles, são entre os vascaínos, os diretores, entendeu? Eles mesmo ali, eles criam a crise. Por isso que o Vasco não vai para frente. Apesar de ser um dos times mais ricos do Brasil.
2: E outra coisa, o Vasco, ele tinha crise no tempo do Eurico Miranda, mas sim, o Eurico abafava.
1: Era. Ele mesmo que era resolvia. Do jeito dele, né?
2: É, e o português que foi apresentado como novo treinador do Vasco da Gama já fala em transformar o Vasco em uma forte equipe e que o pensamento é tão somente no Campeonato Brasileiro da Série A. Pedro Emanuel chegou ao Rio e disse: quero ajudar a equipe a sair da zona. Depois a gente planeja dias melhores no Vasco da Gama, né? Na sexta-feira tem Fluminense e Bragantino, Maracanã. Tem Mirassol e Grêmio. E aí para o final de semana de Copa do Mundo, voltando só na terça. Na terça tem Atlético Mineiro e Bahia. Tem quarta-feira Coritiba e Palmeiras. Também na quarta São Paulo e Atlético Paranaense. Quarta-feira tem Internacional e Cruzeiro, Chapecoense e Flamengo. E o último jogo da 19ª rodada, Corinthians e Remo, será na Neoquímica Arena, quinta-feira, dia 23, às 19h30.
1: Muito bem, vamos para a concentração, não é isso? Edmilson Marcel, até daqui a pouquinho, 8 da noite, com Ceará e Atlético.
4: Mais uma hora estaremos aqui.
1: Isso, tira o óculos escuro. Valeu, Marcos Felipe.
5: Valeu, até logo, Jota.
1: Isso, valeu, professor.
2: Valeu, valeu, Jotão.
1: Valeu, Eduardo Silva. A você, torcedor, vai preparando um radinho aí, viu? Porque daqui a pouco a gente volta. Um abraço.
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1: Está no ar a Voz do Brasil. As notícias do governo federal que movimentaram o país no dia de hoje.
2: Olá, boa noite.
0: Boa noite para você que nos acompanha em todo o país.
2: Segunda-feira, 13 de julho de 2026.
0: Vamos ao destaque do dia na Voz do Brasil.
2: Aumento da mistura obrigatória de biodiesel começa a ser avaliado pelo Instituto Mauá de Tecnologia.
0: E é apresentada a primeira turbina a gás movida a etanol para a geração de energia elétrica. Luana Karen.
3: A unidade é capaz de gerar 1 megawatt de potência, energia suficiente para abastecer aproximadamente 3.600 residências.
2: Novas regras para a publicidade de bets.
0: Empresas deverão incluir avisos de advertência sobre riscos em jogos de apostas. Graziele Bezerra.
4: A exemplo do que já acontece em propagandas de cigarros, bebidas alcoólicas ou remédios, as campanhas estão obrigadas a alertar sobre os riscos associados a esta prática.
2: O Brasil celebra 26 anos do ECA, um marco histórico na transformação e proteção da infância.
0: Sobre o assunto, nós conversamos com Fábio Meirelles, do Ministério dos Direitos Humanos e da Cidadania.
5: Ele fortalece não só o papel da família, da sociedade, do Estado, mas dessa visão de promoção dos direitos de crianças e adolescentes.
2: Hoje na apresentação, eu, Mariana Jungmann e Luciano Seixas.
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2: A publicidade das casas de apostas online, as chamadas bets, deverá ocorrer. Nessa publicidade deverão ocorrer advertências sobre os riscos para os apostadores.
0: As empresas também não poderão usar especialistas e influenciadores em suas publicidades de forma a convencer uma pessoa a apostar.
2: As novas regras começam a vigorar a partir do dia 17 de julho.
4: Pessoas famosas em ambientes festivos fazendo promessas de dinheiro fácil. Técnicas largamente usadas por empresas de apostas para atrair novos jogadores, mas que agora estão proibidas. As chamadas bets, que atuam no ramo de apostas online, estão obrigadas a alertar sobre os riscos associados a esta prática. A exemplo do que já acontece em propagandas de cigarros, bebidas alcoólicas ou remédios, as campanhas deverão exibir advertências, como explica o ministro da Fazenda, Dario Durigan.
6: Primeiro, apostar faz você perder dinheiro. A segunda, apostar pode causar dependência. E a terceira, aposta não é investimento, sempre seguido da chamada que é Ministério da Fazenda adverte, para que as pessoas tenham essa informação vinda de uma fonte oficial, depois de apurados os efeitos dos jogos nas famílias brasileiras.
4: As campanhas também não poderão utilizar influenciadores digitais ou comentaristas esportivos para induzir o público a apostar ou apresentar apostas como forma de investimento ou ganho fácil de dinheiro. O ministro da Fazenda também alertou para a tolerância zero com empresas ilegais.
6: Bet ilegal em nenhuma medida está autorizada. E nem os publicitários, os veículos de comunicação estão autorizados a fazer, ao contrário, estão proibidos de veicular qualquer publicidade envolvendo empresa não autorizada a operar no mercado.
4: A advogada Juliana Prates perdeu o irmão há 6 meses para o vício em jogos online. Para ela, qualquer tipo de propaganda de plataformas de apostas deveria ser proibida.
7: Para que a gente consiga, pelo menos, fazer com que as pessoas tenham consciência sobre o que é a atividade das apostas, que ela não é se divirta, mas sabendo os riscos que são decorrentes de quem pode começar essa atividade. Né?
4: O prazo para as empresas se adequarem às novas regras é 17 de julho. Quem descumprir pode ser multado em até 20% do faturamento da operadora, ter as atividades suspensas por até 180 dias e ter a autorização de funcionamento cassada em casos de reincidência grave. Reportagem Graziele Bezerra.
0: Veículos que poluem menos. Para colocar essa ideia em prática, começaram hoje os testes para adicionar mais biocombustível ao diesel, sem que isso traga prejuízo ao motor.
2: Uma comitiva do governo federal acompanhou o início dessa nova fase.
8: O biodiesel é um combustível renovável que, desde 2004, vem sendo misturado ao diesel no país. e para cumprir a lei que prevê a diminuição da dependência do petróleo, o Ministério de Minas e Energia está coordenando estudos em parceria com instituições de pesquisa. Um deles é o aumento do biocombustível ao diesel, que hoje está em 15%. E nesta segunda-feira começou o Programa Nacional de Testes do Biodiesel no Instituto Mauá de Tecnologia, em São Caetano do Sul, no estado de São Paulo. De acordo com o ministro de Minas e Energia, Alexandre Silveira, essa é uma fase essencial para a mudança obrigatória nas porcentagens dos combustíveis prevista na lei.
9: Nós não podemos avançar sem que esses testes sejam feitos.
8: A lei do combustível do futuro prevê o aumento de biodiesel e etanol, produzidos a partir de matéria-prima renovável, como cana-de-açúcar, milho, soja, mamona, entre outros. O etanol e o biodiesel colaboram para a diversificação da matriz energética e redução das emissões de gases do efeito estufa. Para isso, uma rede nacional de pesquisa mobiliza 30 milhões de reais em 3 anos, unindo ministérios, a agência reguladora e 18 laboratórios. O presidente da Associação Brasileira de Engenharia Automotiva, Marcos Vinícius Aguiar, destacou a capacidade brasileira de produzir combustíveis limpos.
10: Aqui nós estamos participando junto com o governo, junto com o setor privado, montadoras, fornecedores, produtores de biocombustíveis, para fazer uma série de testes para que as misturas sejam validadas. O Brasil está indo para a hibridização, veículos híbridos, sejam a combustão interna de passageiros a etanol, sejam pesados de biodiesel.
8: O Centro de Pesquisas do Instituto Mauá de Tecnologia comprovou a viabilidade técnica do E30, que usa 30% de etanol anidro na gasolina atualmente comercializada no Brasil. Agora, o objetivo é testar a adição de até 25% de biodiesel no diesel. A lei ainda prevê o uso de combustível sustentável também na aviação. Reportagem Luciana Colares de Holanda.
0: O Brasil agora é o 6º país do mundo a desenvolver a tecnologia para a fabricação de turbinas.
2: E a turbina brasileira é capaz de gerar energia elétrica funcionando principalmente com o etanol, um combustível limpo e sustentável.
0: Além de fornecer energia, a turbina poderá ser usada também em sistemas de defesa.
11: O Instituto de Aeronáutica e Espaço apresentou a integrantes do governo federal a primeira unidade de geração de energia elétrica movida a etanol com turbina a gás, totalmente desenvolvida no país. A unidade é capaz de gerar 1 megawatt de potência, energia suficiente para abastecer aproximadamente 3.600 residências. Como destacou o ministro de Minas e Energia, Alexandre Silveira, a turbina pode ajudar a levar energia elétrica de fontes renováveis a regiões remotas do país.
9: Nós temos 196 unidades isoladas na Amazônia. E isso, na composição da conta de energia, custa 12 bilhões e 600 milhões de reais de óleo diesel por ano.
11: De acordo com o tenente brigadeiro do ar, Marcelo Damasceno, comandante da aeronáutica, a turbina desenvolvida para o projeto pode ser utilizada também em projetos de segurança nacional.
12: Ela foi concebida para proporcionar rápido transporte, instalação e operação em localidades remotas, em cenários de calamidade ou sempre que se fizer necessária uma fonte confiável de energia. É igualmente capaz de impulsionar o desenvolvimento de sistemas propulsivos para aviões, drones e outras plataformas aeroespaciais militares e civis de interesse estratégico para o Estado brasileiro.
11: Foram investidos no projeto cerca de 134 milhões de reais do Fundo Nacional de Desenvolvimento Científico e Tecnológico. O projeto foi desenvolvido em parceria com a iniciativa privada. Reportagem Luana Karen.
2: Hoje, o Estatuto da Criança e do Adolescente completa 36 anos.
0: A lei provocou uma transformação na forma que a sociedade brasileira enxerga os direitos da infância.
2: E nós conversamos sobre essas mudanças e os avanços proporcionados pela legislação com o diretor de Proteção da Criança e do Adolescente do Ministério dos Direitos Humanos e da Cidadania, Fábio Meirelles. Acompanhe. Diretor Fábio Meirelles, muito bem-vindo aqui à Voz do Brasil. A gente quer começar falando da importância, né, do Estatuto da Criança e do Adolescente. A criação dessa legislação, ela promoveu uma mudança de paradigma na forma como a sociedade encara os direitos da infância, né? O que, que o senhor apontaria como essas principais mudanças do ECA em relação ao que existia anteriormente como legislação?
5: Prazer falar com os ouvintes da Voz do Brasil. O ECA foi promulgado em 1990, né? É um estatuto que marca uma virada histórica. É a consolidação de uma doutrina, que é a doutrina da proteção integral. Então, ele reconhece que as crianças e adolescentes, para além de objetos de políticas públicas assistencialistas, elas passam a ser sujeitos de direitos. E a gente, com o ECA, avança no tema da prioridade absoluta, da dignidade, da voz, da participação de crianças e adolescentes. Então, o ECA é um marco, né, para o mundo. Ele é conhecido nacional e internacionalmente. E ele marca também uma adesão do Brasil a compromissos que o Brasil tem com a ONU. Então, a gente, em 1989, teve a Convenção sobre os Direitos da Criança, e em 1990, o ECA marca, né, esse, ele é um marco jurídico, político, ético, voltado ao cuidado, à proteção e ao desenvolvimento integral de todas as infâncias e adolescências no Brasil. Então, acho que o ECA merece ser celebrado.
0: O ECA surgiu também no contexto da nova Constituição, que tinha sido promulgada apenas 2 anos antes, né? Ele traz esse espírito de afirmação de direitos sociais e deveres coletivos que marcou os debates também sobre a Constituição?
5: Com certeza. O artigo 227 da Constituição fala na prioridade absoluta de crianças e adolescentes, né? E o ECA vem para reafirmar esse artigo da Constituição e para avançar, né? A gente hoje olha para o ECA, olha para a universalização da escola pública, olha para a redução da mortalidade infantil, olha para a criação dos conselhos e o papel dos conselhos tutelares, das varas da infância, das varas da juventude, o fortalecimento das políticas públicas de acolhimento, convivência familiar, convivência comunitária, para a consolidação das medidas socioeducativas. Esses são só alguns exemplos de conquistas concretas que a gente vê a partir da Constituição Federal e a partir do Estatuto da Criança e do Adolescente. Então, mais do que uma lei, né, o ECA representa essa mudança de paradigma e ele fortalece não só o papel da família, da sociedade, do Estado, mas dessa visão de promoção dos direitos de crianças e adolescentes.
2: Uma construção mesmo, né, de todos esses Exatamente. Direitos. Agora, uma das principais inovações do ECA foi a criação dos conselhos tutelares, que a gente talvez possa dizer que são os grandes guardiões dos direitos da infância, né? Como é que foi a consolidação deles ao longo desse tempo? Hoje os conselhos são uma referência para quem busca proteção aos direitos das crianças?
5: Com certeza. O ECA, né, criou os conselhos tutelares, é uma das principais inovações do Estatuto, é apresentar, né, as funções, atribuições dos conselhos tutelares. O nosso CONAN, do Conselho Nacional dos Direitos da Criança e do Adolescente, recomenda que haja um conselho tutelar para cada 100 mil habitantes, e o importante é a gente falar sobre as competências dos conselhos tutelares. Ele é um órgão que ele é gerido, né, vinculado às prefeituras, composto por 5 membros, escolhidos pela comunidade local em eleições diretas, eles seguem diretrizes estabelecidas, eles são órgãos que eles evoluem de uma ideia de assistência a menores para um paradigma da proteção integral. A função do Conselho Tutelar não é prestar serviço de forma a atender direito, e sim zelar para que os direitos de crianças e adolescentes sejam cumpridos efetivamente. Eles são órgãos autônomos, né? Eles não aplicam penas e eles são essa ferramenta de requisitar serviços públicos como vaga em creche, tratamento psicológico, encaminhar os casos para o Ministério Público. Então, o Estatuto traz esse papel e atribuições dos conselhos tutelares, que são profissionais fundamentais do sistema de garantia de direitos, e que eles fortalecem essa visão de princípio e de proteção integral de crianças e adolescentes no território.
0: Bom, diretor, 36 anos depois, o que o senhor apontaria como principais avanços proporcionados pelo ECA?
13: Veja, os principais avanços, a gente olha, né, para o país. O Brasil é um país diverso, plural. A gente olha para os territórios, a gente ainda consegue enxergar desigualdades sociais, econômicas, culturais. Mas o ECA é esse instrumento, né? Ele apresenta um avanço inegável. A legislação anterior, que era o Código de Menores, ele possuía uma visão punitivista, assistencialista, eventualmente até discriminatória. As crianças e adolescentes eram alvos de ações punitivistas, ações assistencialistas. Então o ECA traz essa nova visão, né? O ECA representa essa mudança de paradigma. Ele fortalece o papel da família, da sociedade, no Estado. Então, se a gente olhar, como eu disse, para hoje a universalização da escola pública, a redução da mortalidade infantil, os conselhos tutelares, as varas, fortalecimento de políticas públicas, as políticas de assistência social, a Política Nacional de Saúde para Criança e Adolescente. Então, isso tudo é uma consolidação para além de uma visão de direitos de desenvolvimento integral de crianças e adolescentes. A gente hoje vê que esses direitos estão garantidos com prioridade absoluta, dignidade. Então a gente celebra o ECA como esse instrumento que é uma referência e que hoje ele é, né? Ele é política pública intersetorial do governo federal, de estados e municípios. Então a gente hoje vê o estatuto como uma referência para o mundo.
2: Agora, quais são então os desafios para garantir plenamente todos os direitos que estão previstos no estatuto?
13: Olha, a gente hoje tem um país, o Brasil é um país muito diverso, né? Muito plural. Ele tem muitos territórios. Então a gente tem crianças urbanas e rurais, a gente tem crianças e adolescentes indígenas, crianças e adolescentes quilombolas, ribeirinhas, com deficiência, migrantes e refugiadas, crianças em situação de vulnerabilidade. Então eu diria que o principal desafio é olhar para proteção integral e prioridade absoluta, mas com esse recorte das diversidades, né, de crianças e adolescentes. E eu acho que também o principal desafio não é criar novas leis, mas garantir que os direitos previstos no Estatuto da Criança e do Adolescente cheguem à vida real de crianças e adolescentes. Então esse é o nosso papel enquanto Ministério dos Direitos Humanos e da Cidadania, de articular para que o Estatuto da Criança não seja só uma legislação avançada reconhecida no Brasil no mundo, mas que ele vire realidade nos territórios e para as diversidades de crianças e adolescentes do nosso país.
0: Muito bem, nós conversamos com Fábio Meirelles, diretor de proteção da criança e do adolescente do Ministério dos Direitos Humanos e da Cidadania. Amanhã você acompanha aqui na Voz do Brasil a segunda parte dessa entrevista sobre o ECA Digital. Muito obrigado, diretor, até amanhã.
13: Obrigada a você, estou à disposição.
2: Pois é, o Estatuto da Criança e do Adolescente estabelece que a vacinação infantil é obrigatória em todo o território nacional.
0: E para manter o calendário de vacinas em dia, basta o comparecimento a uma unidade básica de saúde.
2: O Sistema Único de Saúde oferece de graça 17 vacinas que previnem dezenas de doenças.
14: Carolina tem 7 anos e hoje está cheia de saúde. A mãe dela, a empresária Thaís Moraes, conta que a menina nasceu prematura e precisou passar os primeiros dias de vida na UTI. Depois da alta, manter a caderneta de vacinação em dia se tornou uma das prioridades da família.
15: Saiu do hospital, a primeira coisa que a gente fez foi providenciar as vacinas, né, de acordo com a idade dela. Então a gente sempre teve essa preocupação, principalmente porque ela nasceu prematura.
14: As vacinas estimulam o organismo a criar defesas contra vírus e bactérias, ajudando a prevenir doenças. Elas são importantes em todas as fases da vida, mas têm um papel fundamental na infância, quando o sistema imunológico ainda está em desenvolvimento. A primeira vacina que o bebê recebe pelo Sistema Único de Saúde é a BCG. Na rede pública, ela é aplicada ainda na maternidade e protege contra as formas graves da tuberculose, mas o calendário infantil inclui várias outras vacinas nos primeiros anos de vida. É o que destaca Ana Catarina Araújo, diretora substituta do Departamento do Programa Nacional de Imunizações do Ministério da Saúde.
16: Nós temos vacina que protege, a vacina BCG e a vacina hepatite B, que devem ser feitas ainda na maternidade, que são vacinas que protegem para a hepatite, para as formas graves da tuberculose, como vacina contra a poliomielite, difteria, tétano, coqueluche, pneumonia, meningites, hepatite A, sarampo, cachumba, rubéola, a varicela, e nós temos hoje um calendário bastante robusto.
14: É importante que cada vacina seja aplicada na idade recomendada, mas se alguma dose ficou para trás, ainda é possível atualizar a caderneta. Basta procurar a unidade de saúde mais próxima, como explica o presidente do Departamento de Imunizações da Sociedade Brasileira de Pediatria, Eduardo Jorge.
17: Pais que estão com o calendário atrasado, vamos lá procurar o posto de saúde, atualizar o calendário dos bebês e de todas as ações básicas de saúde. A vacinação é aquela que representa a melhor evidência, o melhor custo-benefício.
14: Para manter a carteira de vacinação em dia e consultar as doses aplicadas, basta acessar meususdigital.saude.gov.br. O Calendário Nacional de Vacinação também pode ser consultado diretamente no site do Ministério da Saúde, em saude.gov.br. Para acessar as informações, é preciso ter uma conta na plataforma gov.br. Reportagem Márcia Fernandes.
2: E a Agência Nacional de Vigilância Sanitária registrou nova vacina contra a influenza.
0: O imunizante é indicado a partir de 6 meses de idade e previne contra a doença causada pelos subtipos A e B.
2: De acordo com a Anvisa, estudos clínicos com a vacina indicaram eficácia de até 73% na prevenção de influenza em adultos e de até 65% em crianças.
0: O registro do imunizante foi publicado no Diário Oficial da União desta segunda-feira.
2: E a Anvisa também determinou o recolhimento de suplementos alimentares e a apreensão de lotes falsificados do medicamento Monjaro.
0: Foi definida a retirada dos suplementos alimentares Fenogrego e Cúrcuma Plus, produzidos pela Alivemed Soluções em Saúde, por falhas na comprovação dos ingredientes e fornecedores,
2: indicando o descumprimento das normas sanitárias. Em relação aos lotes falsificados do Monjaro, a empresa dona do registro informou ter identificado no mercado unidades com características diferentes das presentes no produto original.
0: Assim como cada pessoa possui um CPF, cada empresa também tem um número de identificação. É o CNPJ, o Cadastro Nacional da Pessoa Jurídica.
2: E novas regras determinam, de forma mais objetiva, como será a análise das informações prestadas ao cadastro.
0: Agora as empresas devem ficar atentas ao preencher as informações.
18: A Receita Federal atualizou as regras do Cadastro Nacional da Pessoa Jurídica, o CNPJ. A nova instrução normativa detalha situações que podem levar à suspensão da inscrição por inconsistências cadastrais e estabelece critérios mais objetivos para análise das informações declaradas pelas empresas. Entre as mudanças estão novas regras relacionadas aos representantes legais e aos integrantes do quadro de sócios e administradores. O cadastro poderá apresentar problemas, por exemplo, quando houver CPF ou CNPJ de sócios em situação irregular. A norma também reforça o controle sobre os dados informados pelas empresas. Estão entre as inconsistências o uso de nome empresarial em desacordo com as normas de registro, endereço eletrônico vinculado a outra empresa, utilização de endereço ou telefone de terceiros sem autorização e incompatibilidades entre a atividade econômica, a natureza jurídica e as informações declaradas no CNPJ. Com a atualização, a Receita Federal orienta empresas e profissionais responsáveis pelos cadastros a manterem as informações sempre atualizadas e compatíveis com os documentos oficiais da pessoa jurídica. A Receita Federal também informou que o CNPJ, em formato alfanumérico, começa a ser implantado em 31 de julho. O novo modelo será utilizado nas novas inscrições e manterá os 14 caracteres, com combinação de letras e números. Os CNPJs já existentes continuam válidos e não precisam ser alterados. Raquel Mariano, para a Voz do Brasil.
2: Já está disponível o resultado de quem solicitou atendimento especializado no Exame Nacional do Ensino Médio, o Enem 2026.
0: Um atendimento especializado é destinado aos participantes que necessitam de recursos de acessibilidade para realizar as provas.
2: Entre eles estão a prova em braille, a prova com letra ampliada, o auxílio para leitura e transcrição, a sala de fácil acesso e o tempo adicional.
0: A consulta pode ser feita na página do participante. As provas serão aplicadas nos dias 8 e 15 de novembro.
2: O governo brasileiro iniciou hoje o envio de 48 toneladas de leite em pó em ajuda humanitária a Cuba.
0: O objetivo é contribuir para o enfrentamento da situação de desabastecimento vivida pelo país.
2: A ajuda será transportada em 2 navios da Força Aérea Brasileira, ambos com destino a Santiago de Cuba.
0: E essas foram as notícias do Governo do Brasil.
2: Uma realização da Secretaria de Comunicação Social da Presidência da República.
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2: Fique agora com as notícias do Poder Judiciário e do Congresso Nacional. Boa noite.
0: Boa noite para você e até amanhã.
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21: STF suspende por 90 dias visita de Flávio ao pai, Jair Bolsonaro.
22: Relatório Justiça em Números 2026 destaca dados históricos sobre a redução do acervo processual.
21: STJ entende que furto de bilhete premiado em lotérica deve ser julgado pela Justiça Estadual.
22: Boa noite, eu sou o Arthur Filho.
21: E eu sou Walter Lima.
22: O ministro Alexandre de Moraes, do Supremo Tribunal Federal, suspendeu por 90 dias as visitas do senador Flávio Bolsonaro ao pai, o ex-presidente da República, Jair Bolsonaro.
21: A decisão foi assinada nesta segunda-feira, após a divulgação de uma carta escrita pelo ex-presidente durante o período em que cumpre prisão domiciliar com proibição de uso de redes sociais. Marcelo Della Libera.
23: Decisão do relator da execução penal, ministro Alexandre de Moraes, determinou a suspensão do direito de visita por entender que a divulgação da carta por intermédio de terceiros desrespeitou a medida cautelar imposta ao ex-presidente, que está proibido de usar redes sociais. Além da suspensão das visitas, Moraes deu prazo de 48 horas para que a defesa de Jair Bolsonaro informe se ele tinha conhecimento de que a carta seria divulgada nas redes sociais do filho.
22: O relatório Justiça em Números do Conselho Nacional de Justiça reforça o comprometimento do Poder Judiciário com a transparência.
21: Entre os destaques da edição de 2026 estão dados históricos sobre a redução do acervo processual. Fernanda Porto.
24: 45,2 milhões de processos julgados em todo o Brasil. Este é um dos destaques do relatório Justiça em Números 2026, realizado e divulgado pelo Conselho Nacional de Justiça. O levantamento indica ainda que o número é maior do que o total de processos recebidos, 40,9 milhões. Na prática, o índice revela quase 20% de produtividade e comprova que, pelo segundo ano consecutivo, o Poder Judiciário brasileiro julgou mais ações do que recebeu. Os dados são referentes ao ano base 2025 e indicam ainda outros fatores, como bom aproveitamento do orçamento, equidade de gênero e raça, além da atual composição do sistema de justiça.
22: Cabe à Justiça Estadual julgar a ação penal sobre furto de bilhete premiado retirado do cofre de casa lotérica.
21: Essa definição é do STJ. Fátima Uchoa.
25: Segundo investigação, após imprimir uma aposta da Mega Sena com defeito, a funcionária de uma lotérica a refez e a entregou ao cliente. Ela guardou a aposta defeituosa no cofre do estabelecimento, mas depois a retirou. No dia seguinte, foi à lotérica com um companheiro para pedir demissão, afirmando que ele era um dos ganhadores do prêmio principal. Após analisar filmagens, o Ministério Público ofereceu denúncia por furto qualificado. A defesa alegou competência da Justiça Federal, porque o bilhete geraria direito perante a Caixa Econômica Empresa Pública Federal, mas o ministro do STJ, Ribeiro Dantas, manteve a ação penal na Justiça Estadual, considerando que a vítima do crime foi a lotérica que detinha o bilhete e precisou pagar o valor da aposta não estornada. E o fato de a Caixa pagar o prêmio seria apenas consequência do furto já consumado.
22: TST amplia ações de inclusão e combate à discriminação contra pessoas LGBTQIAPN+.
21: Iniciativas buscam reduzir desigualdades e garantir direitos no ambiente de trabalho. Marla Lacerda.
26: Entre as ações, o TST criou um grupo de trabalho voltado à promoção dos direitos das pessoas LGBTQIAPN+, e implementou a reserva de vagas em contratos terceirizados para pessoas trans e travestis, em situação de vulnerabilidade social. Além de promover campanhas institucionais de conscientização e visibilidade, o Tribunal também tem assegurado direitos em decisões judiciais da Corte, como o uso do nome social por pessoas transgênero, a reparação de danos em casos de discriminação no trabalho e a garantia de benefícios trabalhistas a casais homoafetivos.
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22: A você, uma boa noite.
21: E até amanhã.
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3: Eu sou Paula Groba.
4: E eu sou Humberto Pinheiro.
3: E estes são os destaques de hoje do Jornal do Senado, que começa agora.
4: Plenário pode votar nesta terça-feira a aposentadoria de agentes de saúde.
3: Porte de arma para vítimas de violência está na pauta das comissões nesta semana.
4: Avança a proposta que libera 13 bilhões para desenrola adimplentes, fiéis empreendedor e produtores rurais.
3: Boa noite.
4: Boa noite.
3: Avançou no Congresso o projeto que destina mais de 13 bilhões de reais aos programas Desenrola Adimplentes e Fiéis Empreendedor.
4: Após impasse sobre a origem dos recursos, deputados e senadores também aprovaram a destinação de verbas para apoiar produtores de cana-de-açúcar do Nordeste. Repórter Douglas Castilho.
6: O projeto foi aprovado pela Comissão Mista de Orçamento. O principal impasse durante a discussão da proposta se deu porque 270 milhões de reais do montante do crédito aberto serão retirados de um fundo destinado ao Minha Casa Minha Vida. Mas ao apresentar seu relatório, o senador Carlos Fávaro, do PSD de Mato Grosso, explicou que os recentes aumentos orçamentários no programa habitacional, num total de 3 bilhões de reais, não permitirão que haja prejuízos ao setor.
7: Não há nenhuma precarização do programa tão relevante para o nosso país, dito por conta do aumento expressivo de recursos alocados para o programa e todo ele em execução com toda a demanda necessária garantida em orçamento.
6: A maior parte dos recursos, porém, será remanejada de um superávit do Fundo Nacional de Desenvolvimento Científico e Tecnológico, hoje o maior instrumento público de fomento à inovação e pesquisa no Brasil. Como a verba é originária de acúmulo financeiro já ocorrido, também não haverá cancelamento de nenhuma ação governamental ativa. O texto agora precisa ser votado em sessão conjunta do Congresso Nacional.
3: O senador Chico Rodrigues, do PSB de Roraima, destacou a aprovação do projeto que atualiza as regras da regularização fundiária urbana.
4: Autor da proposta, o parlamentar afirmou que a medida vai agilizar a titulação de imóveis, ampliar a segurança jurídica para famílias que vivem em áreas ainda não regularizadas e facilitar o acesso ao crédito e a investimentos em infraestrutura, especialmente em Roraima.
8: Esse projeto, ele é certeiro. Ele procura exatamente fazer com que essas pessoas que vivem, que ocupam esse espaço, na maioria das vezes informal, possam definitivamente terem o seu título, que vai ser a sua carta de alforria.
3: Já o senador Eduardo Girão, do Novo do Ceará, cobrou mais transparência do Ministério da Saúde na compra de insulinas e de dispositivos usados por pacientes com diabetes. Segundo o parlamentar, reportagens e apontamentos de órgãos de controle indicam falhas em equipamentos de aplicação e levantam dúvidas sobre as licitações, o que, na avaliação dele, pode comprometer o tratamento de pacientes atendidos pelo SUS.
4: Girão defendeu a divulgação dos contratos, dos estudos técnicos e das medidas adotadas para corrigir os problemas. Ele também criticou o veto ao projeto, que reconhece o diabetes tipo 1 como deficiência para fins legais e afirmou que a decisão deve ser analisada pelo Congresso Nacional. Segundo o senador, o

0: consultas oftalmológicas nas unidades básicas de saúde, as UBSs.
1: A gente precisa colocar a oftalmologia no núcleo de saúde da família. Eu não vejo razão para a oftalmologia estar na média alta complexidade quando a gente precisa dar acesso às pessoas nos rincões desse país, onde às vezes a gente não tem um hospital, mas a gente tem uma UBS.
0: Camila Carlone, do Ministério da Saúde, defendeu políticas voltadas para a infância e a importância da detecção precoce de problemas oculares em recém-nascidos. Mauro Goldbaum, do Conselho Brasileiro de Oftalmologia, pediu urgência no enfrentamento de doenças como a catarata e o glaucoma. E Vitor Pavarino, da Organização Pan-Americana da Saúde, alertou sobre o alto custo econômico da cegueira no mundo e apontou desigualdades no acesso aos cuidados oculares.
2: A OMS ela estima que 2 em cada 3 pessoas em países de baixa renda precisam de óculos, mas não têm acesso a esses óculos. E globalmente, 1 de cada 2 pessoas que precisa de cirurgia de catarata não tem acesso a esse procedimento.
0: O líder indígena Ewesh Yawalapiti Waurá, da terra indígena do Xingu, falou das dificuldades enfrentadas em aldeias situadas em áreas remotas do país e da importância de políticas públicas permanentes voltadas para essa população.
3: A última semana de trabalho no Congresso, antes do recesso parlamentar, terá pauta movimentada no Senado.
4: A Comissão de Segurança Pública analisa o porte temporário de arma para mulheres com medida protetiva. Também estão na pauta o aumento da pena para o estelionato amoroso e a estabilidade provisória para agentes em trabalho intermitente. As informações com Márcio Maturana.
5: Na terça-feira, a Comissão de Segurança Pública analisa em votação final, antes de o texto seguir para a Câmara dos Deputados, um projeto que autoriza porte de arma temporário para mulheres sob medida protetiva de urgência. Na quarta-feira, o uso de recursos do Fundo Eleitoral para combate a calamidades está na pauta da Comissão de Direitos Humanos. É uma sugestão legislativa apresentada por um cidadão no portal E-Cidadania que pode virar projeto de lei. Ainda na quarta, em votação final, a Comissão de Assuntos Sociais pode votar estabilidade provisória para gestantes em trabalho intermitente, temporário ou por prazo determinado. O senador Paulo Paim, do PT do Rio Grande do Sul, já foi relator substituto desse projeto.
6: De fato, o trabalho intermitente é um problemão. Eu conheço muitos colegas trabalhadores que dependem do trabalho intermitente. Ele ganha por hora trabalhada e, consequentemente, ele é chamado quanto o empregador precisa dele. E alguém vai me garantir que ele está pagando fundo de garantia, né? Que está pagando todos os direitos? Claro que não.
5: Outro projeto que pode ser votado pela Comissão de Direitos Humanos na quarta-feira aumenta a pena para crime de estelionato amoroso. É quando alguém usa um relacionamento para aplicar golpes emocionais, enganando, manipulando e causando prejuízos financeiros.
3: E a proposta de emenda à Constituição, que cria regras de aposentadoria diferenciada para agentes comunitários de saúde e agentes de combate às endemias, é o principal destaque da pauta do plenário desta terça-feira. A proposta permite a aposentadoria aos 57 anos para mulheres e aos 60 anos para homens, desde que comprovados 25 anos de contribuição e de exercício na atividade. O texto também prevê a regularização do vínculo funcional dos profissionais, regras de transição, assistência financeira da União e estende os mesmos benefícios a agentes indígenas de saúde e agentes de saneamento.
4: Se a proposta for aprovada em primeiro turno, ainda terá que passar por novas sessões de discussão e por uma votação em segundo turno. Também estão na pauta a reforma do processo administrativo tributário, o incentivo à produção nacional de fertilizantes e a limitação da retenção de recursos dos fundos de participação de estados e municípios para pagamento de dívidas previdenciárias.
3: Rádio Agência, serviço da Rádio Senado, que distribui conteúdo gratuito para emissoras de todo o país, ultrapassou a marca de 5 mil rádios parceiras.
4: A rede chegou a 5.011 emissoras com média de 25 novas adesões por mês. A maioria está fora dos grandes grupos de comunicação e inclui rádios comunitárias, públicas e educativas. As parcerias estão presentes em 1.737 municípios, nos 26 estados e no Distrito Federal. Para Fernanda Nardelli, coordenadora de distribuição da Rádio Agência, o resultado reforça a democratização do acesso à informação.
7: O rádio continua sendo um veículo de comunicação confiável que consegue chegar em lugares que nenhum outro veículo consegue. E a gente vê isso.

0: isso com os nossos resultados.
1: As emissoras interessadas em se tornar parceiras da Rádio Agência Senado precisam fazer apenas o seu cadastro, disponível na internet no endereço senado.leg.br/radioagência.
2: Com edição de Paulo Groba e trabalhos técnicos de João Lira, o Jornal do Senado fica por aqui. Acompanhe agora as notícias da Câmara dos Deputados. Boa noite.
1: Boa noite e até amanhã.
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4: Avança na Câmara a criação de programa que leva eletricidade às escolas.
5: Parlamentares estudam utilização de bens confiscados em garimpo ilegal.
4: Projeto proíbe a divulgação de dados de servidoras com medida protetiva.
5: Boa noite. Para manter a proteção a vítimas de violência doméstica, um projeto determina que alguns dados de servidoras públicas nessa condição estejam fora da internet. O repórter Luiz Cláudio Canuto mostra os detalhes da proposta que já passou por algumas comissões da Câmara.
6: A Comissão de Administração e Serviço Público da Câmara dos Deputados aprovou o projeto que proíbe a divulgação na internet de dados profissionais de servidoras públicas que estejam sob medida protetiva da Lei Maria da Penha, principalmente o salário e o local de trabalho. A proteção também valeria para pessoas diretamente ligadas à vítima, como pais, filhos e aquelas que formam novos relacionamentos com ela. Pelo texto, o juiz pode determinar a retirada das informações dos portais de transparência ou das páginas de órgãos públicos em até 24 horas. No caso de não cumprimento da decisão, sem justificativa, deve ser instaurado o processo administrativo disciplinar para apurar a responsabilidade. O projeto acrescenta um artigo à Lei Maria da Penha, de 2006, e muda a Lei de Acesso à Informação, de 2011. Foi aprovada uma nova versão do texto, feita pelo deputado delegado Antônio Furtado, do União do Rio de Janeiro, relator da proposta na Comissão de Direitos de Defesa da Mulher. A relatora na Comissão de Administração, deputada Samia Bonfim, do PSOL de São Paulo, reconhece a importância dos mecanismos de transparência que permitem ao cidadão saber o salário e benefícios dos servidores.
7: Mas no caso específico das mulheres vítimas de violência, acaba sendo uma exposição e um novo risco para ela, porque há diversas formas de violência, inclusive a violência patrimonial. E a partir dali também dá para se identificar quais são as suas condições de vida, onde ela mora, onde ela tem a vida social dela, porque existem muitos dados, para além dos dados de salário, né? Dizem respeito à alocação, ao órgão em que ela está. Então a proposta ela é muito clara, é vedar qualquer tipo de informação em se tratando de mulheres que têm medida protetiva e que, portanto, estão expostas, né? Estão vulneráveis numa condição de risco.
6: Em seu parecer, Samia Bonfim previu que o sigilo dure enquanto persistir a situação de ameaça, com revisão a cada 5 anos. As informações que não forem sigilosas poderão ser acessadas por meio de certidão, extrato ou cópia, com a ocultação das partes em sigilo. O projeto do deputado Pedro Lucas Fernandes, do União do Maranhão, ainda vai ser analisado pela Comissão de Constituição e Justiça e não precisa passar pelo plenário. Para virar lei, precisa ser aprovado na Câmara e no Senado. Da Rádio Câmara de Brasília, Luiz Cláudio Canuto.
3: Direitos Humanos.
4: Rubens Ottoni, do PT de Goiás, defende a aprovação de projeto que obriga aeroportos a oferecer salas multissensoriais e de acomodação. Relator da medida, ele assinala que a ideia é acolher passageiros neurodivergentes em momentos de crise ou desconforto.
5: Rubens Ottoni destaca que a proposta também prevê capacitação periódica para equipes de atendimento e de segurança. O parlamentar acrescenta que a matéria determina que novos contratos de concessão aeroportuária incluam essa exigência.
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8: Justiça.
9: Proposta sugere o aproveitamento de equipamentos confiscados em operações contra o garimpo ilegal. A repórter Maria Neves tem os detalhes.
10: A Comissão de Minas e Energia da Câmara dos Deputados aprovou o projeto que proíbe a destruição imediata de bens de alto valor apreendidos em garimpo ilegal, como aeronaves, embarcações e tratores. Pela proposta, esses equipamentos deverão ser aproveitados pelo poder público sempre que possível. Autor do projeto, o deputado defensor Estélio Denner, de Roraima, defende não ser razoável a simples destruição de equipamentos que podem custar milhões de reais, como é o caso de aeronaves. Ele argumenta que há situações em que esse maquinário poderia atender aos interesses do próprio Estado.
11: Por exemplo, um maquinário de uma draga que pode servir muito bem ou das regiões que precisam, por exemplo, de balsas. Vou dar um exemplo específico aqui no estado de Roraima. Nós temos aqui no estado de Roraima ainda vários e vários rios que nós usamos balsas para a gente poder trafegar nas nossas rodovias, tanto federal como estadual ou municipal. Nós temos que ter balsas. Essas balsas poderiam ser reutilizadas para essa finalidade de a gente ajudar as pessoas a se locomover dentro do estado. Então, tudo isso passa por esse projeto.
10: Dentre os destinos que podem ter os equipamentos apreendidos em garimpo ilegal, o projeto prevê, por exemplo, o leilão público, com a destinação dos recursos para fundos de fiscalização ambiental e recuperação de áreas degradadas. Outra aplicação possível prevista na proposta é a incorporação ao patrimônio público. O texto determina ainda a doação para instituições de ensino técnico ou superior. A destruição somente seria permitida em caso de risco iminente à segurança dos agentes públicos ou da população, ou se um laudo técnico comprovar que a remoção do bem é inviável ou gera risco ambiental grave. O projeto que proíbe a destruição imediata de equipamentos apreendidos em garimpos ilegais ainda será analisado pelas comissões de Meio Ambiente e de Constituição e Justiça. Da Rádio Câmara de Brasília, Maria Neves.
8: Agricultura.
5: Tramita na casa projeto de Maurício do Vôlei, do PL de Minas Gerais, que cria o Programa Nacional de Simplificação do Licenciamento Ambiental Rural de Pequeno Porte. Segundo o deputado, a medida reduz a burocracia para atividades de baixo impacto ambiental.
9: Nas palavras de Maurício do Vôlei, a proposta cria um rito simplificado para a concessão de licenças e prioriza a tramitação dos pedidos. Ele considera que o projeto gera mais eficiência e segurança jurídica ao produtor, sem reduzir as exigências de proteção ao meio ambiente.
8: Economia.
5: O projeto regulamenta a relação entre plataformas de comércio eletrônico e vendedores parceiros. De autoria de Paulinho da Força, do Solidariedade de São Paulo, a matéria estabelece regras de transparência, restringe alterações unilaterais de contratos e cria mecanismos para coibir práticas consideradas abusivas.
9: O texto prevê aviso prévio de 90 dias para mudanças que aumentem custos aos vendedores e proíbe condutas como a imposição de serviços. Paulinho da Força afirma que a medida protege pequenos empreendedores, fortalece a concorrência e reduz abusos no mercado digital.
8: Relações Exteriores.
5: Comissão aprova projeto que cria o Plano Nacional de Segurança de Fronteiras. A repórter Silvia Munhato explica os pontos da proposta.
12: A Comissão de Relações Exteriores e de Defesa Nacional da Câmara aprovou o projeto que institui o Plano Nacional de Segurança de Fronteiras. O projeto aprovado destina 30% dos recursos do Fundo Nacional de Segurança Pública para financiar o fortalecimento da fiscalização e o combate a crimes como narcotráfico e contrabando na faixa de fronteira brasileira. O relator, deputado José Rocha, do União da Bahia, modificou a proposta inicial para incluir o Ministério da Agricultura e Pecuária nos órgãos de gestão do plano.
13: Principalmente dos produtos fitossanitários que entram clandestinamente pelas fronteiras, a exemplo não só dos insumos, como também de soja contrabandeada por essas fronteiras.
12: A proposta estabelece a atuação integrada entre órgãos federais, estaduais e municipais e, para viabilizar essa coordenação, serão criados gabinetes de gestão integrada de fronteira e um centro de operações conjuntas, sediado no Ministério da Defesa. O deputado Arlindo Quinalha, do PT de São Paulo, foi contrário ao texto, afirmando que a ação nas fronteiras faz parte de várias normas infralegais que precisam ser flexíveis.
14: Tem tido iniciativas cuidando do tema. Pode não ser completo, evidentemente, mas cabe ao Executivo essas iniciativas.
12: A proposta que cria o Plano Nacional de Segurança de Fronteiras ainda será analisada pelas comissões de Finanças e Tributação e de Constituição e Justiça. Da Rádio Câmara de Brasília, Silvio Minhato.
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8: Transportes.
9: Tramita na Câmara projeto de Caroline de Tone, do PL de Santa Catarina, que proíbe o uso de drones, satélites e sistemas de inteligência artificial para a aplicação de multas de trânsito. A deputada explica que a proposta mantém o uso de equipamentos de fiscalização já previstos na legislação.
5: Caroline de Tone sustenta que o projeto garante mais segurança jurídica e previsibilidade na fiscalização de trânsito. Ela avalia ainda que a medida também protege os motoristas de formas de monitoramento que possam comprometer a privacidade e gerar abusos.
9: Paulo Guedes, do PT de Minas Gerais, requer a realização de audiência para discutir a regulamentação dos táxis intermunicipais e do transporte alternativo. Ele afirma que o debate também deve abordar os critérios adotados para a aplicação de multas e apreensão de veículos.
5: Segundo Paulo Guedes, a audiência deve reunir órgãos públicos, representantes da categoria e especialistas para discutir alternativas que conciliem a fiscalização, a segurança dos passageiros, o direito ao trabalho dos profissionais e a melhoria da mobilidade entre os municípios.
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8: Comissões.
9: Deputados analisam regras para suporte de bicicletas em ônibus urbanos. O repórter José Carlos Oliveira nos conta quais são.
20: As comissões de Viação e Transporte e de Desenvolvimento Urbano da Câmara dos Deputados aprovaram regras para suporte de bicicletas em ônibus e micro-ônibus do transporte coletivo urbano. A intenção é facilitar a mobilidade nas cidades, incentivando o uso das bicicletas no deslocamento diário, como afirma o deputado Diego Andrade, do PSD de Minas Gerais, um dos relatores do texto.
21: Nós temos muitos ciclistas no Brasil e a gente tem que estar estimulando, né, mais ciclovias e essa integração com o transporte público. Por exemplo, a gente sabe que nem todo o transporte público leva a pessoa à porta da casa dela, né? Então ela pode se deslocar de bicicleta e aí ter o suporte para colocar a bicicleta e se deslocar.
20: A proposta original do deputado Juninho do Pneu, do Rio de Janeiro, previa obrigatoriedade na instalação dos suportes de bicicleta nos ônibus. Já Diego Andrade preferiu adotar um modelo que permite a implementação da medida de acordo com a realidade de cada município. O relator também quer que a regulamentação conte com o apoio técnico do CONTRAN, Conselho Nacional de Trânsito.
21: A gente passa para o poder público municipal estar regulamentando essa questão, né? De acordo com quais as linhas que têm a viabilidade, os veículos que têm a viabilidade e ao CONTRAN para poder definir como que isso será feito, né? Observando aí as normas de segurança, é claro, mas valorizando o ciclista e integrando aí os modais de transporte.
20: De acordo com o texto, as prefeituras terão autonomia para definir os trajetos de transporte público integrado e o percentual da frota de ônibus e micro-ônibus que terão suportes para bicicletas. Se também for aprovado na Comissão de Constituição e Justiça, o projeto de lei poderá ser enviado diretamente para a análise do Senado, sem necessidade de votação no plenário da Câmara. Da Rádio Câmara de Brasília, José Carlos Oliveira.
0: Educação.
5: Política pública para garantir a energia elétrica de qualidade nas escolas, principalmente as localizadas em áreas remotas, está sendo analisada em projeto na Câmara. Os detalhes com a repórter Sofia Peçanha.
2: A Comissão de Minas e Energia aprovou a criação do programa Luz na Escola por meio de verba do Fundo de Universalização de Serviços de Telecomunicações, o FUST. O programa apresenta os seguintes objetivos: promover a instalação de sistemas de geração de energia elétrica e apoiar as escolas em regiões de difícil acesso ou em situações de vulnerabilidade, de acordo com as metas do Plano Nacional de Educação e da Agenda 2030 para o Desenvolvimento Sustentável. Durante a votação na comissão, o relator, deputado Hugo Leal, do PSD do Rio de Janeiro, reafirmou que a promoção da equidade e da inclusão educacional, quando motivadas pela infraestrutura energética sustentável, devem ser uma prioridade governamental.
22: O projeto de lei que ora analisamos dá um passo além de garantir que a ausência de energia elétrica não seja obstáculo para a execução de políticas públicas de conectividade e educação digital.
2: Pelo texto, o programa será coordenado pelos órgãos responsáveis pelas políticas educacionais de comunicação e de energia. Além disso, o foco do projeto será em atender todas as escolas de educação básica da rede pública, em especial as localizadas em áreas remotas e sem acesso à energia. Em sua justificativa, o deputado Pedro Uczai, do PT de Santa Catarina, autor do projeto, destacou que o programa surge como resposta a esse obstáculo. Dessa forma, a implementação da medida contribuirá para a sustentabilidade ambiental e a redução das desigualdades regionais. Na reunião da comissão, o deputado Guleal confirmou que o projeto destaca a importância do acesso à educação de qualidade e a inclusão digital como motores essenciais para o desenvolvimento social e econômico do país.
22: Entendemos que a iniciativa representa um avanço decisivo na universalização do acesso à energia elétrica em todas as escolas públicas, fortalecendo a integração de políticas públicas estruturantes de educação, telecomunicações e energia.
2: O Fundo de Universalização dos Serviços de Telecomunicações tem o objetivo de promover a universalização da conectividade nas escolas públicas. Atualmente, o fundo não abrange investimentos em fontes de energia renovável para escolas localizadas em áreas sem acesso à eletricidade. Portanto, a proposta altera a lei que institui o FUST, oferecendo a essas instituições os recursos necessários para se conectarem à rede elétrica e, consequentemente, à internet. Para ser aprovado, o projeto que cria o programa Luz na Escola ainda precisa ser analisado pelas comissões de Finanças, de Educação e de Constituição e Justiça. Da Rádio Câmara de Brasília, Sofia Peçanha.
0: Habitação.
9: Igor Timo, do União de Minas Gerais, é autor de projeto que amplia para 60 salários mínimos o valor dos imóveis que podem ser transferidos sem escritura pública. O deputado assinala que o propósito é reduzir custos para famílias de baixa renda, facilitando a regularização de moradias populares.
5: Igor Timo avalia que a regra atual empurra muitos compradores para contratos informais. O parlamentar ressalta que a proposta dispensa a escritura pública nesses casos, mas mantém a exigência de registro no cartório de imóveis.
9: Termina agora o Jornal Câmara dos Deputados, produzido pela Rádio Câmara, com trabalhos técnicos de Everson Urani e a apresentação de Márcio Aquiles Sardi e Val Monteiro. Boa noite.
5: Uma boa noite para você. Você fica com as notícias do Tribunal de Contas da União.
23: Minuto do TCU.
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0: senhores, boa noite! A emoção do futebol toma conta da Nova Brasil, a emissora do sistema de comunicação Povo, porque a bola vai rolar para mais um grande capítulo da Série B do Campeonato Brasileiro, diretamente do tradicional estádio Presidente Vargas. Palco de tantas histórias, de tantas conquistas do futebol cearense. A paixão avinegra entra em campo. De um lado, o Vozão, empurrado pela vontade de sair da zona do rebaixamento e pela sua torcida, buscando uma vitória fundamental para reagir na competição e iniciar uma nova caminhada sob o comando do Daniel Paulista. Do outro lado, o Atlético, clube de Minas Gerais, uma equipe organizada, competitiva, que também quer chegar determinada a somar mais pontos nesta 17ª rodada da Série B do Campeonato Brasileiro. É noite de entrega, de raça, de superação e de 90 minutos em cada dividida. Vale ouro. 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A cada gol pode mudar o rumo da Série B do Campeonato Brasileiro. E você é nosso convidado especial. 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E eu bato papo agora com o Jota Egito, que traz as primeiras informações do Vozão. Fala aí, Jotão. Boa noite.
1: Jota Egito. Boa noite a você, Bosco Farias. Boa noite ao torcedor ouvinte ligado aqui na Nova Brasil 106.5. Com o argentino Lucas Mugni reaparecendo no time do vovô. O torcedor fazendo festa com a sua... seu retorno. Ceará! E também com a reaparição com o Juan Alando reaparecendo também na formação titular do Alvinegro. O time de Porangabuçu já está definido pelo técnico Daniel Paulista.
0: E já já as escalações do Vozão e do time do Atlético, nesta 17ª rodada da Série B do Campeonato Brasileiro. E eu quero a palhinha agora do comentarista Edmilson Maciel. Fala, Edmilson, boa noite.
2: Edmilson Maciel. Boa noite, Bosco, os colegas que estão participando dessa jornada espetacular de hoje. É hoje o dia do Ceará Sporting Clube definir o seu futuro próximo. Ou sai daqui do PV com uma grande vitória, ou então cai no descrédito absoluto. Tem ao seu favor uma grande estreia, que é o técnico Daniel. O restante a gente vai trabalhar em cima disso no decorrer da partida.
0: Boa. Valeu. 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Agora vou girar pelo Brasil na central de informação com Luiz Eduardo, professor. Fala, professor, boa noite.
3: Boa noite, Bosco. Grande abraço a você, aos amigos. A galera que está com a gente aqui nessa grande jornada esportiva em campo, Ceará e Atlético. E é o Ceará lutando para sair da zona de rebaixamento já nesta rodada, enquanto o Atlético quer vencer para voltar à primeira página na competição. Nesse exato momento, o Ceará é 17º. Ceará que tem 17 pontos em 16 jogos, 4 vitórias, 5 empates e 7 derrotas. Marcou 15, tomou 20, tem 5 gols negativos e um baixo aproveitamento de 35%. Já o Atlético, 22 pontos, 16 jogos, 5 vitórias, 7 empates, 4 derrotas, marcou 16, tomou 16, 0 gol de saldo e 45% de aproveitamento. O outro jogo que também marca o final dessa rodada lá na Arena Independência, o América vai vencendo Londrina pelo placar de 1-0. Segovinha fez o gol aos 46 e o jogo agora está no segundo tempo, Bosco.
0: Valeu, e agora a revelação da Nova Brasil FM, vem Marcos Felipe. O que você espera desse jogo, Marcos? Boa noite.
4: Boa noite, Bosco. Perspectiva de um bom jogo, praticamente a estreia do Daniel Paulista. Vamos ver pela primeira vez o Daniel colocando suas ideias em campo, como ele joga. E Bosco, dois caminhos hoje.
0: Ou vence... É o Marcos Felipe Leno.
4: ou vence, Bosco, hoje. Seguinte, se vencer, sai do Z4, injeção de ânimo na torcida, o torcedor pode voltar a comparecer aos jogos, e se empatar ou perder, aí Bosco, fica muito complicado, é luta contra o rebaixamento.
0: 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Tô doido para ouvir a escalação do Ceará e eu vou ouvir agora com o Jotão, já tá chamando, fala Jota.
2: Eu sou João Bosco Farias. O alvinegro mais famoso de todo o Brasil vai a campo no esquema tático 4-2-3-31 para Brian Borges.
0: 31 para Brian Borges.
2: O primeiro zagueiro central, 18 para Júlio César.
0: 18 para Júlio César.
2: Quarto zagueiro, 33 para o Éder.
0: Éder com a 33 no vozão.
2: Isso, na lateral esquerda, 17 para Fernando.
0: Fernando é o ala pela esquerda com a número 17.
2: No setor de meio campo, os dois volantes, 26 para Richardson.
0: Richardson, 26.
2: 81 para o João Gabriel.
0: 81 para João Gabriel.
2: Os três jogadores de meio campo, os três meias, 11 para Lucas Mugni.
0: Mugni vem com a número 11.
2: 10 para Juan Alano.
0: O Alano com a número 10.
2: 40 para Melk.
0: 40 para Melk.
2: E no comando de ataque, 99 para o garoto Luca.
0: 99
2: para o garoto Luca.
0: Tem certeza que é 99 mesmo aí?
2: É, 99 Luca.
0: Ok.
2: Pelo menos até agora há pouco era, né?
0: 99 para Luca. Vamos então à formação do Atlético.
2: Isso, o técnico do Ceará é o Daniel Paulista. Vamos ao time visitante, o Atlético, que vai a campo. Um para o... Aqui é o 3-5-2, viu? Vamos lá. Um para Luan Poli, é
0: Luan
2: o goleiro.
0: Luan Poli veste a camisa número 1, é o arqueiro.
2: Isso. O lateral direito, 22 para o Diogo.
0: Diogo vem pela lateral direita com a número 22.
2: Os três zagueiros, 23 para Enzo.
0: 23 para Enzo.
2: 4 para Lucas Beleze.
0: Beleze vem com a número 4.
2: 3 para Jonathan.
0: 3 para Jonathan.
2: E o lateral esquerdo é o Zeca, meia dúzia.
0: E o ala pela esquerda é o Zeca com a meia dúzia.
2: Isso. No meio, 5 para Ian.
0: Ian com a camisa número 5.
2: 15 para Jota.
0: Jota, que não é Egito, é o Duarte com a número 15.
2: Isso. 16 para o João Miguel.
0: 16 para João Miguel.
2: Isso. Na frente, 17 para Cauã Rodrigues.
0: 17 para João Miguel.
2: Não, 16 para o João Miguel.
0: Oh, perdão, 16 João Miguel.
2: 17 para o Cauã Rodrigues.
0: Cauã Rodrigues com a 17.
2: E 11 para Max.
0: E 11 vem com a número 11, o Max do time do Atlético.
2: Isso. Técnico é o Alex de Souza.
0: 8 e 9 da noite, 8 e 10 agora nesta segunda-feira, 13 de julho. Luizão da Bica tá me ouvindo aqui em Fortaleza, veio comigo para cá, ele e o Antônio Almiro.

0: Ele que é torcedor do Fortaleza, mas tá ligado aqui na Nova Brasil. É, o Antônio Elmiro, que é torcedor do Ceará, irmão do Luizão, da Bica lá do Ipu, é torcedor do Vozão. Os dois estão sintonizados na Nova Brasil. E assim, galera, o pique da Nova Brasil. O jogo vai começar em 20 minutos aqui no estádio Presidente Vargas. É, e o Ceará vem com qual uniforme, hein, Jotão? Tu tá sabendo já qual uniforme que ele vem aí?
1: Isso, nesse exato momento, viu, Bosco? Não dá pra identificar ainda o uniforme que o Ceará vai entrar em campo, se é aquele tradicional, porque tá sendo feito o trabalho de aquecimento, tá no finalzinho do trabalho de aquecimento das duas equipes. E aí sim, daqui a pouquinho, a gente vai confirmar com que uniforme o Ceará vai pintar no campo de jogo, Bosco.
0: 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Porque o texto aqui do Prezão da Claro ainda tá falando no Hexa.
2: Eita, rapaz.
0: O Hexa que só vem agora daqui a 4 anos, se Deus quiser. Hein? 2030, 2034, 2038, 2042.
3: Como diz o Jota, ser... a gente ainda tem umas 10 Copas pela frente.
0: E nós vivos. E Deus quiser.
2: E nós vivos.
0: Deus quiser, não tendo ônibus no meio. 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Aqui no Pique da Nova Brasil, o time do Ceará de Richard, Brian, Júlio César, Éder e Fernando. Richardson, João Gabriel, Mugni, Juan Alano, Melk e Luca. A formação do Atlético pela 17ª rodada da Série B do Campeonato Brasileiro. Luan Poli, Diogo, Enzo, Jonathan, Lucas, Beleza e Zeca. Ian, Jota, João Miguel. Cauã Rodrigues e Max, é a formação do Atlético.
1: Bosco!
0: Chamou, falou!
1: Tem informação aqui do pessoal da comissão técnica. O Ceará vem pro jogo. Isso, o Ceará vem pro jogo com o seu uniforme tradicional, viu, Bosco? Ou seja, camisa listrada em preto e branco, calção preto e meões pretos. É isso, Bosco, que você queria, Bosco?
0: Baixa mais aí que tá muito alto meu retorno aí. Beleza, tá, foi a informação. Chamou, falou.
4: 7 minutos do segundo tempo. Tempo, Arena Independência, América Mineiro 1-0 para a equipe do Londrina. E aí, amigo, tem uma galera já com a gente. O Josemi.
3: Isso aí é bom para quem? Essa é a vitória
4: do
3: América.
4: É bom para o Ceará, né? Porque deixa o Londrina estacionado.
3: É.
4: Isso.
3: Quer dizer que o Ceará ganhando hoje pode ganhar duas posições.
4: Passa do Londrina e passa da equipe do CRB.
3: Bom demais, melhor do que isso estraga.
0: 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Desculpa aí, professor, ter lhe cortado.
3: Ainda bem que você não disse que ia passar, rapaz, por cima.
4: É. Não, passar por cima não. Com a gente, ligado aqui, o Josemi, o Mi, lá do Antônio Bezerra.
3: Opa.
4: Ao lado do Dodó, conselheiro tutelar de Caucaia, eles já estão ligados na Nova Brasil FM, Bosco.
0: Porque a bola vai rolar daqui, exatamente, te faltam quantos minutos pro couro comer? 17, né?
3: Falta precisamente mais de 30.
0: Não, Titi.
3: Menos de 30.
0: O jogo começa, né? 8h30. 17 minutos, estádio Presidente Vargas. Esse estádio que todo mundo agrada a todo mundo. E quando eu olho para esse estádio, eu me lembro de uma cena que vai ficar para a posteridade, para a história da humanidade. O hospital que foi montado lá para cuidar de pessoas que estavam com Covid. Daqui desse gramado foram embora dezenas e dezenas de pessoas partidas para o plano espiritual. Quer dizer, esse estádio ele tem assim, não só uma lembrança do que o futebol representa para nós, mas também aquela época triste no cenário mundial, que era a época da Covid. Aí morreu muita gente, viu, Titi?
3: Saudade para muitas famílias, né? De entes queridos que partiram naquela situação.
0: Meu caro amigo Sérgio Pinheiro, lá de Brasília, também está ligado comigo. Ele está lá no estádio Presidente Vargas, sintonizado na Nova Brasil. Valeu, Sérgio Pinheiro! Ele que vem lá de Brasília só para ver o jogo do Vozão, viu? É o maior articulador político que eu já conheci na minha vida.
4: Esse aí.
0: E o maior lobista também.
4: Esse aí é aquele lema, né? Nunca te abandonar, né?
0: É.
4: Tá com vozão para qualquer situação.
3: Perfeito. Por falar em nunca te abandonar, eu quero fazer uma cobrança no ar.
0: Para quem?
3: Eu vi um bocado de caboclo aí se metendo a líder, aqueles influencers, aqueles. Certo? Nas redes sociais.
0: Sim, senhor.
3: Pedindo pro torcedor não ir pro estádio. O mote deles era público zero. Eu quero ver vocês daqui a algum tempo, daqui a um mês, quando o Ceará estiver lá em cima, aí vocês se acovardarem e pedir perdão. Porque aquilo ali...
0: É, assim, tinha pessoal, pedir... é o pessoal que é novo, o pessoal ainda que está começando agora.
3: Mas precisa levar porrada para aprender. E o que eu quero dizer é isso. Ser. Vocês amanhã vão ficar com vergonha de ter pedido para o torcedor não ir. Porque torcedor que se preza, que é torcedor, ele nunca pede para matar o time, para sacrificar o time, para diminuir a presença de público, porque só leva prejuízo. Torcedor não deseja prejuízo para sua equipe.
0: 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Muito bem.
1: João Bosco Farias.
0: Chamou, falou.
1: Arbitragem do jogo, vamos confirmar. O árbitro central é o senhor José Mendonça, ele é do Paraná. O assistente número 1, Sidimar dos Santos, também do Paraná. O assistente 2, Roberto Rivelino, ele também é do Paraná, o trio todinho do Paraná. O quarto árbitro, Wanderson Maxi, esse é bom, esse é do estado do Ceará, do nosso estado. E o VAR, Carlos Eduardo Nunes, é do Rio de Janeiro, Bosco.
0: 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A torcida compareceu, ele mesmo, mas compareceu em pequena escala, viu? Só aquele.
3: Tem muita gente ali.
0: Aqui na, de frente às cabines de rádio.
3: Tem muita gente naquele barzinho ali em frente, você sabe de quem
0: ah,
3: é.
0: Ah, do
3: né?
0: Popó.
3: Olha lá, Popó, libera um pouco, Popó. Falta o quê? Faltam 12 minutos, Popó. Manda esse povo subir. Quando descer, vai comemorar aí, viu, Popó?
0: Pois é. Muito bem, o professor vai dar um
5: tem gol, hein?
0: Tem gol de quem?
5: Gol do Londrina.
0: Gol? É não, é.
5: Iago Felipe.
3: Lascou, foi
5: tudo. Tudo igual. América 1, Londrina também 1.
0: Coitada,
5: Londrina.
0: A alegria de pobre dura pouco, porque...
5: Mas ainda serve, hein, Padre? É. Ainda serve, porque o Londrina tá aí na 19. Caso o Ceará vença, vai a 20. Manda o Londrina para dentro da zona e sai da zona a equipe do Ceará.
0: Quanto é, mas se o Londrina vencer, meu filho, aí o Ceará não...
5: Mas se o Londrina vencer, não. Aí o Ceará vai ter que vencer para mandar o CRB para dentro da zona. Qualquer jeito tem que vencer hoje.
0: Vencendo ele de qualquer maneira, professor, ele sai da zona, né?
5: É, o tempo do jogo, 12 minutos.
0: Tem um amigo meu, ó, tem um amigo meu acolá, que eu não vou dizer o nome, que ele faz questão de estar na zona.
1: Ô, Bosco.
3: Maldosamente.
0: Eu não vou dizer o nome dele não, porque ele pode não gostar, mas ele mesmo diz, ele é torcedor do Ceará, sabe? Aí ele diz assim, rapaz, o Ceará é doido pra sair.
3: É doido pra ir pra zona.
5: É doido pra ficar,
3: hein? Lá em Sobral tinha a dozinha.
0: Pois tá bom, depois tu conta, Titi. Diga aí, Marcos Felipe.
6: Opinião minha, eu acho que o Ceará, o Vozão hoje, não tem que olhar pra times que estão ali próximo, que estão fora da zona. O Ceará tem que fazer o dele, tem que ganhar e ganhar. É isso, jogo após jogo. Infelizmente se colocou nessa situação. E o que é que vai tirar dessa situação? Vitória. São os 3 pontos.
0: Sim.
6: Empatar não interessa, Bosco.
0: É verdade. E o Jotão já trouxe as escalações aqui do Vozão. A novidade aqui no meio de campo é o Mugni, né? Que tá fazendo a sua estreia.
1: Isso, tá retornando ao time alvinegro.
0: O Alan.
1: O Alano também, depois de algum tempo.
3: E a ausência do Luizão, né? Que tá contundido.
0: É, aí o meio de ali a zaga fica Júlio César e Eder.
1: Isso. Olha, e o Ceará contratou nesse meio tempo aí, viu, Bosco?
0: Uhum.
1: O Ceará contratou 1, 2, 3, 4, 5, 6, 7 jogadores. Então vamos lá, vamos confirmar. O último foi o Nicolás Ferreira, que a gente chama carinhosamente de Nico Ferreira. Então vamos. O primeiro foi o Brian Borges, que já inclusive estreou. O lateral direito, o outro foi o lateral esquerdo, Sávio. Os dois jogadores de meio campo, Lucas Mugni, que vai fazer sua reestreia pelo Ceará agora. O meia, Giovanni Pavani, que o Ceará está anunciando como contratado, anunciou hoje. o atacante Renzo Lopes, que está confirmado também, já assinou com o Ceará, o atacante Nico Ferreira, que é o Nicolás Ferreira, e o atacante Rian Santana. Portanto, 7 jogadores que o Ceará já contratou nessa janela que está aberta, Boscão.
0: 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Tá aí, faltando só 10 minutos, Ceará tá, já foi já pro vestiário, o Atlético também, vão já voltar em definitivo, pra bola rolar pela Série B nesta segunda-feira. Olha, pra ser uma segunda-feira, viu, professor? Até que tem gente aí, viu, Jotão?
1: E é, gente então, chegando, né? Nós vamos ter aí, olha, em torno de 6, 7, 8 mil torcedores prestigiando o Ceará. Vai ser um bom público. Torcedor do Ceará não abandona o time, não abandona. O torcedor está confiante. Vamos, a gente pode ouvir o técnico ali, ó. O nosso
3: Daniel.
1: O Daniel.
0: Vamos ouvir agora, Daniel.
1: Vamos ver se a gente consegue ouvir o Daniel.
7: Entrou à disposição, mas o que você citou, o Mugni, é um atleta que hoje já inicia, é um atleta que veio e se apresentou em boas condições físicas para nos ajudar. O restante ainda busca um melhor condicionamento. Acho que tudo isso faz parte do momento do Ceará. Um Ceará que vai fazendo uma reconstrução, uma reformulação dentro da competição, num momento difícil, mas que está fazendo movimentos interessantes para ter uma equipe mais competitiva, coisa que a Série B precisa para enfrentar os adversários. Hoje a gente vai enfrentar um adversário aqui que vem bem na competição, é um adversário complicado, eu já enfrentei ele pelo Goiás recentemente, então assim, nós temos que fazer uma boa apresentação, muito sólida, organizada, principalmente para que possamos sair daqui com o resultado.
1: Aí a palavra do técnico do Ceará, o Daniel Paulista, aqui no microfone da sua Nova Brasil. É isso. Aqui você confere tudo, tudinho mesmo, Bosco.
3: Eu achei interessante quando ele, a palavra que ele usou, o Ceará precisa de uma reconstrução. É como se fosse começar tudo do zero e para chegar a uma situação menos desconfortável ou mais confortável que isso agora. Precisa se reconstruir dentro de campo. Para isso ele tem já duas peças importantes chegando e mais 5 que pode, quem sabe, pode ser que sejam titulares dessa equipe, Bosco.
0: Tá aí. Portanto, o papo com o Daniel Paulista. Chamou, falou. Fala, Jota.
1: Isso, estamos aguardando, viu, Bosco? O Ceará pintar em campo. Como eu disse a você, o Ceará, por ser mandante do jogo, vem com seu uniforme principal, como eu confirmei agora há pouco, camisa listrada em preto e branco. Que cores, hein, que são bonitas.
0: Calção preto. Aí o treinador, preto. Alex de Souza, do Atlético.
1: Vamos ouvir então, aqui.
8: Ficou para trás em São João del Rei, só a rapaziada nova que chegou, o restante do grupo tá aqui, tá com a gente. Então não tem muito o que inventar, às vezes troca um nome ou outro dentro daquilo que a gente enxerga, dentro da condição da semana do atleta, mas são jogadores que a torcida está acostumada a ver, que é realmente aquele elenco que nós temos à disposição.
1: Muito
0: tá
1: bem.
0: Aí o treinador
1: Alex de Souza, que foi craque, né?
9: Esse foi craque.
1: Esse jogou muito. Tá aí, neste exato momento, o Ceará pintando no campo de jogo, como eu disse, com seu uniforme principal, camisa listrada em preto e branco, calção preto e meiões preto, sendo recebido pelo seu torcedor, que está aplaudindo, está incentivando o time aqui no setor de arquibancada, nas sociais, enfim, Alvinegro pintando no campo de jogo. Por ali ainda o Vina cumprimentando o pessoal que vai ali pro banco. O time titular está mais atrás um pouquinho. A arbitragem está aqui também nos degraus da escada que dá acesso ao gramado do estádio Presidente Vargas. Enfim, já o Ceará, agora sim. Do lado direito, o Ceará. Do lado esquerdo, o Atlético. E os árbitros, a arbitragem do jogo à frente. Já a execução do hino nacional brasileiro. O Vozão está no campo de jogo, Bosco.

0: pelo futebol.
1: Vai ter execução do hino nacional agora, a gente tá só aguardando colocar o hino. Nós vamos pegar daqui direto do gramado, ali do gramado, a execução do hino nacional brasileiro. Valendo pela 17ª rodada da Série B, Jota.
2: Isso, o torcedor tá ali, começou, desfraldando as suas bandeiras. Agora a execução do hino nacional brasileiro.

0: Aí, execução do hino nacional, o hino mais bonito do planeta. Eu achei o semblante ali do Daniel Paulista, já tão tranquilo, viu? Ele é tranquilo.
1: Hein? Tá tranquilo, técnico, tá confiante, armou o time ao seu estilo, que é o 4-2-3-1. Ele tá à vontade, né? Porque no meio-campo, os três meias dele, que ele mandou pro jogo hoje, são jogadores altamente qualificados. Ou
0: seja, Jotão, não tem porque que o público não tá tão ruim hoje. Lucas, porque nós estamos em período de férias, viu, Titi?
1: Lucas Mugni, entendeu? Deixa eu terminar com a informação. Lucas Mugni, aí você tem o Juan Alano e você tem o Mel, que são os três jogadores, os meias, então ele tem ali os três qualificados. E na frente ele tem o garoto Luca. Olha aí como o Jotão sabe escalar o time, viu? Bem formato aí, como eu mandei pra você, bem direitinho, porque agora eu tô estudando esquema tático. Uhum. Olha aí, os três, ó, Juan Alano, não é isso como eu falei pra você, tá ali olha, viu? Desse jeitinho aí. Portanto, é o Vozão que vai partir pra dentro do time do Atlético.
2: Tem gol.
0: Gol de quem?
2: É o gol do CSA na Série D. O CSA faz 1-0 no Betim, 26 primeiro tempo, gol do Ronaldo Mendes, mas o Rian Santana tá escalado.
1: Isso.
2: É atacante ao lado do Matheus Melo e esse resultado tá levando a definição do classificado através dos pênaltis.
0: Mota é roda, Rondel de Bezerra de Menezes, 1665, portão de entrada oeste da quarta maior capital do Brasil. Quer dizer alguma coisa, Jota?
1: Não, nesse momento, só para confirmar, né, que tá aí o time, o torcedor tá fazendo uma festa, claro, tá ávido por vitória, tá pensando numa vitória, não poderia ser diferente. As bandeiras, as poucas bandeiras que tem no estádio Presidente Vargas, estão tremulando, elas estão ali desfraldadas, enfim, o torcedor tá confiante, depois de um gole de cerveja, essa coisa toda, um bate-papo ali fora. Aí agora, dentro do estádio, o torcedor quer ver a vitória do Vozão, Bosco.
3: E é bom que se diga que o torcedor vai vir em grande número quando o time passar a ser um time vencedor. Mas o torcedor do Ceará é tão apaixonado que ele hoje, na situação crítica que se encontra, sem jogar nada, ainda na zona de rebaixamento, ainda é a maior presença de público dessa Série B do Campeonato
0: Impressionante
3: Brasileiro.
1: Impressionante isso. Edmilson, Marcial, é bom que você explique isso. Quando o time passar a ser um time vencedor, o Ceará é um time vencedor.
3: Foi.
0: Passado.
3: Estou falando não, que foi no ano passado.
1: No momento, né, pode não estar ganhando, mas o Ceará é um time vencedor.
3: É time vencedor.
1: Explique isso direito.
0: O Ceará já foi vencedor. E hoje ele está levando lapada de todo jeito. Pode ser que melhore daqui pra frente, não, Marcelinho?
4: E aí, Bosco, o torcedor não vai pro estádio porque é o seguinte, pra mim, futebol é entretenimento. O Ceará tem demonstrado um péssimo futebol, vem de 3 derrotas seguidas e é normal que o público não vá.
3: É, entretenimento com tristeza é de lascar, né? Exato. É o que ele tá provocando pro torcedor.
0: Agora deixa comigo. A emoção vai começar. Bota aquela músicazinha, aquele sambazinho, aquela músicazinha, a bola rola, porque vai começar um espetáculo aqui na Nova Brasil!

0: carequinha aí, a careca é tão grande que eu brilho, refletor na testa dele. Como é o nome desse árbitro aí, Jota?
1: Esse caboclo aí é o José Mendonça, ele é do Paraná. Ceará à sua direita, Bosco. Claro, você tá vendo aí. O Atlético à sua esquerda. Ceará vai atacar pro gol que dá acesso ao shopping do ali do Benfica. E o Atlético...
0: Ao ginásio coberto AS de Borba.
2: Eu duvido que hoje o Caba tenha um filho...
0: Ginásio AS de Borba.
2: Eu duvido, Jota, que o cara hoje tenha um filho e bota o nome. José Mendonça. Isso é do tempo antigo.
1: Não, mas o José é o nome mais popular do mundo.
2: É verdade.
1: E poderoso.
2: Já foi. Hoje você não vê o José em lugar nenhum.
1: É porque falta
0: cultura. Vai começar o espetáculo. Bola rolando no tapete bonito do estádio Presidente Vargas. Galera, apite comigo. Lançamento foi feito na direita do Brian. Levantou na entrada da área. E o gol sai, o goleiro. Se choca ali com o Melk. Ia pintando o primeiro gol do Vozão, Jota.
1: Cheio de atitude o Vozão nesse início de jogo. A bola lançada, goleirão atento. O Melk chegou, mas o goleiro foi lá e catou. Tá só começando, João.
0: O Atlético faz o lançamento pela direita. A bola foi pra linha de lado. Arremesso lateral. Eu quero saber pra quem foi que o árbitro deu essa bola. Arremesso lateral pro time do...
1: Deu pro jogador, Bosco.
0: Deu pro time do Vozão. Aqui pra lateral esquerda, Fernando. Ele que vai pra cobrança do arremesso lateral, tá no comecinho do jogo. Ele cobra, sacode da defesa. Ele faz a conexão ali com o jogador Éder. Atrasa pro goleiro Richard. A marcação vem pra cima dele. Quem apertou ali foi o Max. Aí ele abriu na direita, entregando lá pelas quebradas da direita. Júlio César recebeu, entregou na ponta, vai pra Braia. Braia tentou o lance pelo setor da ponta direita no corredor. A marcação forte pra cima dele. Ele retrocede. Ele já começa de novo na defesa. A bola tá com o Júlio César. Daí ele mudou. Lá da direita vem pro lado esquerdo, entregando no Éder. Ele vem conduzindo sem marcação pelo setor da intermediária. Tá 0-0, tá no comecinho do jogo. Ele põe pro Fernando, fez a conexão com ele. Tem dois na marcação, ele ganhou o lateral. Aqui do lado esquerdo, o árbitro tá pegando o lateral pra defesa do Vozão cobrar. Bem pela divisória do gramado. 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A bola tá queimando a grama e vai dominando o time do Vozão. Dominando pela retaguarda, a bola tá sendo tocada mais atrás. Richardson, ele liberou a jogada pro número 11 do time do Vozão, que é o Mugni. Aí ele faz o lançamento, a bola tá sendo aberta na canhota no Fernando, o lateral esquerdo entregou pro Éder, Éder solta pro Richardson, ele vem conduzindo, entregou lá pela lateral direita pro Éder, ele vai dominando, ultrapassa na marcatória, é o Vozão, tá 0-0, nós temos quase 2 minutos passados no primeiro tempo, um bolão na canhota, é o Vozão, pegou o Fernando, não teve o domínio, ele esqueceu a bola e recupera o time do Atlético, mas o árbitro tá pegando uma falta, Jota.
1: Deus, tá marcando falta do Fernando, não dominou direito, cometeu a falta, falta aqui no setor direito, campo de defesa em favor do Atlético em Santa Quitéria, 97.3. Edson Cruz e Marcelo Magalhães.
0: 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Gol de quem?
3: Do CSA, do camisa 11, Rian Santana. Um golaço da entrada da área, amplia o CSA. CSA 2, Betim 0. CSA vai passando para a próxima fase.
2: E o Rian que fez esse golaço. Tá só esperando o CSA cair.
0: Olha a roubada de bola na ponta canhota do Mugni. Foi seguro pela camisa. Ele tentou o drible e foi enrolado. Enrolou tudo. Mas ganhou lateral na ponta canhota. Lateral pro time do Vozão. Mugni vai deixando agora pro Fernando. Tudo isso aqui pelo lado esquerdo. Chegamos na marca de quase 3 minutos passados. Etapa primeira. O placar continua 0-0. 0 pro Ceará, 0 para o Atlético. Arremesso lateral vem pelo lado esquerdo. O Fernando tá preparado pra cobrança do arremesso lateral. Demorou. Agora sim o árbitro vai mandando ele cobrar. Ele preferiu tocar. Atrás a bola. Vai deixando na reta. Aguarda, vai começando de novo o jogo, vai deixando no Éder. Éder solta na intermediária. É o Ceará que vai botando o bloco com o Júlio César. Júlio César vai dominando pela lateral direita, passou agora para Braia. Braia tem a marcação forte, foi interrompido, retoma a posse de bola o Atlético, descolando jogada lá pela ponta canhota, entregando do Zeca, ultrapassando a marcatória, é o time do Atlético lá pela canhota, libera a jogada pro Ian, no meio de campo, enfiou, no comando de ataque, ele buscava o Max, cortou a defesa do time do Vozão, e aí o Ceará tem a posse de bola com o jogador Melk, ele vai na velocidade, entregou a bola errada pelo meio de campo, recupera o time do Atlético, vai se mandando pro ataque, corta de novo o Vozão, mas o Atlético tem voo.

0: O Ceará com o jogador Brian Jota.
1: Isso, moralizou ali o Brian, devolveu ali com Júlio César, que deu um chutão. O Vozão tenta ir pro campo de ataque, Bosco.
0: Ia, porque o árbitro agora pega uma falta. A falta em cima do Vozão. A falta na retaguarda, aí o jogador do Ceará empurrou o atleta do Atlético, o árbitro não gostou. Mas aí ele empurrou o número 4 aí do Atlético, empurrou feio, o Luca Beleze, né, Jotão?
1: Isso, empurrou.
0: E a falta já foi cobrada, Bugni, ele cobra, entregou pra lateral, 5 minutos, marquei o tempo do jogo no primeiro tempo. 5, galera, 5 jogados, etapa primeira de jogo, e no placar tá lá.
2: Ceará!
0: 0
2: Atlético
0: também 0.
3: Série B 32, segundo tempo, América Mineiro 1, Londrina 1.
0: João Bosco. O efeito aí. Apaixonado pelo futebol, mais de 5, ultrapassamos a marca dos 5 minutos do primeiro tempo, arremesso lateral já cobrado, a bola tá na defesa lá pela direita no jogador do time do Vozão, chegando no Richard, aí ele vai dominando, vem a marcação para cima dele, ele limpou, balançou, entregou pro Brian, lá na direita, recolhe pelo time do Vozão, descola a jogada para Mugni, ele vem pro grande círculo, entregava na meia canhota, o time do Vozão vai esperto agora, lançamento foi feito na ponta esquerda pro Fernando, é o lateral esquerdo, ele fez o giro, tentou ganhar da marcação do adversário, pode parar, tá marcada a falta, quem cometeu a falta foi o jogador Diogo, Jota.
1: Isso, o Diogo chegou com muita vontade, cometeu a falta ali em cima do Fernando, é falta aqui no setor esquerdo, a bola já tá rolando, Bosco.
0: E tá no gramado com Júlio César, ele domina da retaguarda, vem pela intermediária, ele abre no jogo aqui pelo lado esquerdo, passando a bola pra Éder, Éder de primeira entrega pra Fernando, faz a conexão, enfiou, ele busca a linha de frente no ataque por baixo, interveio a defesa do time do Atlético, o Zeca cortou, é lateral pro Vozão na canhota, Jotão.
1: Isso, quando tentava o Ceará, chegou ali o Zeca cortando, mandou pela linha lateral, arremesso, já foi cobrado.
0: E a bola tá com o jogador Éder, Éder entrega pro meio de campo, entregando na intermediária, vai dominando o time do Vozão com Júlio César, ele bateu lá pela linha direita no ataque do Vozão, quando temos agora quase 7 minutos passados do primeiro tempo, o placar permanece 0 pro Ceará, 0 para o Atlético. Olha o Vozão, vem com o Richard, dominando na retaguarda, na grande lua, na grande roda, ele abriu do lado esquerdo, abrindo na canhota, passando pro Éder, Éder rolou no lado esquerdo pro Fernando. O Richardson, eu disse Richard, Richardson, é porque tá com um mês que eu não narro mais esse time. É desse jeito, Jotão. Eu quero a parinha do Marcos Felipe. E o jogo, Marcos Felipe?
4: Será um pouco melhor nos minutos iniciais, Bosco. Com mais volume de jogo, mais vontade de ganhar. Vamos ver se chega esses 3 pontos, viu?
0: É, nós já temos mais de 7 agora passados no primeiro tempo. 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E o que foi que o árbitro pegou agora em Jota?
1: Arremesso bola em favor do Atlético.
0: Então é lateral para a defesa do Atlético. Quando temos agora quase 8 minutos do primeiro tempo, arremesso lateral vai ser cobrado aqui pelo jogador lateral direito, Diogo. Aí ele vai para a cobrança, cobrou, ele cobra por impulsão, ele tentava no corredor, bloqueou a defesa do time do Vozão, que ganha o lance na intermediária. Era com o número 10, o Juan Alano, cortou ali o time do Atlético, mas a bola fica na retaguarda com Júlio César. Ele passa a bola lá pela direita para o Braia, ele vem conduzindo lá no corredor pelo lado direito, lá pelo setor da lateral direita. O Ceará vai empatando, vem dominando o time do Vozão. A bola está sendo levada até intermediária com o Richardson, ele abriu do lado esquerdo, passando agora para Fernando, ultrapassa a marcatória, não era o Fernando, era o jogador número 33, o Éder, deu pro Fernando, o Fernando volta no Éder, recolheu, vem a marcação para cima dele, ele recua de uma certa distância, entregando pro goleiro Richard. 8 minutos e o jogo, Marcos Felipe.
4: Ceará um pouco melhor que o Atlético e o Bosco, com mais volume de jogo e mais chances criadas.
0: E o Ceará ia pro ataque lá pela direita, é falta, recuperou, levou sorte, a bola vai ficando na ponta direita, pode sair o cruzamento, o Mel que tá pedindo, o jogo tá 0-0, ele retrocede, entregou lá pra lateral direita, pro cruzamento do Braia, mandou pra dentro dele, que quando o terreno não tinha ninguém pra cabecear, essa bola foi pra linha de lado, Jota.
1: Isso, a bola muito longa, passou por cima da zaga, veio aqui, saiu do lado da lateral e arremessa o bola em favor do Atlético, 0-0, Bosco.
0: 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E aqui arremesso lateral, já cobrado pelo time do Atlético, que se livra da bola. O Ceará cortou com o jogador Richardson, bota a bola na frente, vem no pé de Gandanado, recuperou definitivamente. A bola está sendo dominada pelo lado esquerdo para o Fernando. Tentou o drible, foi desarmado. Jota, qual é a dele? Ele buscava o ataque, o time do Atlético recupera, o time do Fusão, que vai botando o bloco pela intermediária.

0: área, aí vinha driblando todo mundo ali, o jogador Braia foi desmoralizado porque perdeu o lance na retaguarda, vai dominando outra vez o time do Atlético, bora levar até o jogador número 3, o Jonathan, é, ele vai fazer o lançamento na ponta canhota, gol de quem?
1: Série D, gol do América de Natal, que vai carimbando classificação, América 2, trem do Amapá 0.
0: E aqui vai de novo o time do Atlético, lançou pro Cauã Rodrigues, ele botou a bola pra correr do lado esquerdo, cruzamento na entrada da área, chegou pro Max, preparou, vai bater, ele entregou do lado pro Cauã Rodrigues, ajeitou, ele mandou a bola pra correr aqui do lado direito pro Diogo, ele vai, procura alguém, faz a manobra, entrega mais atrás, começa de novo o jogo do Zeca, Zeca conseguiu tocar a bola pelo lado direito, é uma posse de bola do time do Atlético que tá 0-0, ele teve que voltar no Zeca, o Zeca tá bem pela divisão ali do gramado, a marcação do time do Vozão pra forte, pra cima dele, ele atrasou, marque o tempo do jogo no primeiro tempo. 10, galera, 10, apite comigo. 10 passados do primeiro tempo. Renault placar tá lá. Ceará. 0.
2: Atlético.
0: Também 0.
1: 41, primeiro tempo, Série D. Vai dando CSA 2, Betim 0.
3: João Bosco.
0: Beleza, Andes do Rádio, apaixonado pelo futebol. Bosco. 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Chamou, falou.
1: Volta atrás. O gol do América não valeu. Segundo, América 1, trem 0. E no Jardim União, Erival Sobral está na escuta.
0: Obrigado, Erival. 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Olha o Fernando, ele bota a bola pelo setor da intermediária, entregando no Mugni. Lucas Mugni recolheu pela grande roda. Ele bota a bola para correr na frente, entregando lá pela direita. A bola está sendo virada lá pro lado do Braia. Braia escolhe a jogada, primeiro de campo. João Gabriel, ele vem recolhendo. O balão de couro soltou pro Richardson. Daí jogada curtinha para Mugni. Recolheu, fez o lançamento para absolutamente ninguém na direita. Qual é a dele, hein, Jotão?
2: Alô, Mugni, lançamento em profundidade. Não deu ali pro Mel, que tinha que ter um motorzinho, não é isso? A bola correu, caprichosamente foi pela linha de fundo, tiro de retorno em favor do time do Atlético, 0-0, João.
0: 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Valeu, garoto. 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Olha o time do Atlético. Faz o lançamento na entrada da área. De cabeça bloqueou o Éder pelo time do Vozão. Ficou no Richardson, no boa. Ele tentou abrir na canhota, cortou o número 15, o Jota. Vai ficando na ponta direita com o time do Atlético. Bola levada até o Diogo. Vem a marcação do Ceará pra cima dele, se enrolou todo. O árbitro tá pegando o lateral pro time visitante, Jota.
2: Tá errando, porque bateu no atleta, no Diogo, saiu pela linha lateral. Ei, tá errado!
0: E aqui arremesso lateral, Diogo vai pra cobrança pelo time do Atlético, ele cobrou, jogada curtinha, né, na intermediária pela direita, e a bola foi pra fora, ele tentava pro número 15, o Jota, que não é você, seu xará, é lateral pro Vozão, Jotão.
2: Isso, agora sim, agora moralizou tudo, viu? Fernando na cobrança, Bosco.
0: Eu quero mais um comentário do Edmilson Maciel, e o jogo, Edmilson?
4: Olha, muita disposição, é bom que se diga, ninguém ainda conseguiu finalizar. O Ceará me parece mais presente na partida, mas o problema ofensivo do Ceará continua, né? Não consegue finalizar, nem tampouco a equipe do Atlético.
0: Júlio César vem dominando, ele bota a bola pela intermediária, entregando pro Richardson, que mandou correr aqui pro lado esquerdo, passando pro Éder, recolheu o Éder, ele bateu na canhota, passa pro Fernando, devolveu a pelota, a gentileza, ele entrega no Éder, Éder entregou pro receptor da intermediária, o Richardson vem dominando, daí então passou lá pra direita pra Júlio César, daí pro Braia, lá pela divisória, lá pela ponta direita, o jogo tá 0-0, quase 14 minutos do primeiro tempo, ele volta no Júlio César, daí pro Mugri de primeira, dá um tapa na bola, chega lá pra direita pro Júlio César, ele espia panoramicamente, enfiou no comando de ataque. ataque, a bola pro Melk, foi perdendo, só que o Ceará recupera pelo meio de campo, a bola tá sendo outra vez entregue na retaguarda, na intermediária com o Richardson, ele abrindo aqui na canhota do Beder, recolheu o zagueiro do time do povo, passou na canhota pro Fernando faz um giro, ganhou, escapou ali pelo lado esquerdo, agora chegam dois na marcação, pode parar, falta, parou, é falta em cima do lateral esquerdo, Fernando, Jota.
2: O Jota chegou ali, atropelando o Fernando, o árbitro em cima do lance, marcou falta, é aqui no setor esquerdo, em favor do Vozão Bosco.
0: Mota é roda, Rodeal de Bezerra de Menezes, 165, portão de entrada oeste da quarta maior capital do Brasil, e o Ceará retoma a bosta de bola pela intermediária com o jogador Júlio César, daí então, da direita ele veio aqui pra esquerda, passando pro Éder, Éder não quer sair dominando, ele prefere rolar, devolve a gentileza, passando pro Júlio César, ultrapassa a marcatória, o número 18 do time do povo, ergueu a cabeça, faz o contato imediato ali com o Mel, que vai na frente da área, trombou com o adversário, o abalroamento, perdeu a bola, luta por ela de novo na intermediária, vai ficando melhor pro time do Atlético, vai dominando na retaguarda ali o Ian, ele partiu pro lado esquerdo, entregando no Zeca, vem na movimentação do time do Atlético, que tá ocupando a 12ª colocação do Campeonato Brasileiro, lançamento foi feito aqui na ponta do mano a mano, um contra um, o Max recebeu, pode passar, invadiu a área, puxou, travou, ficou atrapalhado, escapuliu, ainda com a bola dominada, o jogador Max, aquele resolveu entregar pro Diogo, cruzou na boca do campo, passa cruzando, não tinha ninguém pra cabeça essa bola, Jotão.
2: Pois é, o Max devolveu aqui com o Diogo, fez o cruzamento, a bola foi lá do outro lado, o Brian Borges agradeceu, tocou, mas a bola bateu ali no atleta do Ceará, saiu, é arremesso em favor do Atlético.
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5: Atlético
0: também 0,
1: Série B 42, no segundo tempo, segue América Mineiro 1, Londrina 1.
3: João Bosco Faria.
0: Apaixonado pelo futebol, levando essa vida do jeito que ela me levar, e a falta na ponta direita, falta pro time do Atlético, tá mais enxerido no jogo, né não, Marcos Felipe?
6: É, o Ceará tá com dificuldade de criar busca, e o Atlético tem gostado disso, a marcação tem sido eficiente e tá entrando no jogo.
0: Pois é, e a falta vai ser cobrada pelo lado direito, três encostados na bola, quem chegou pra bater foi o Ian, houve um bloqueio, mas a bola volta dominada pela intermediária, dominada pelo jogador do time, o Jota dominou, fez o lançamento errado, recupera o Ceará lá pela direita, vai dominando lá pelas quebradas da direita ali, o jogador João Gabriel, ele foi tentar o toque no ataque, vem dando certo, olha o Ceará perigoso, a bola tá sendo aberta na ponta canhota, vamos saber, pelo bico esquerdo da grande área, era com o Juan Alano, chutou, bateu no aniversário, ganhou o lateral na canhota, Jota Gito.
2: Pois é, o Ceará numa jogada esperta aqui, Juan Alano tentou, bateu na zaga e arremesso bola em favor do Vozão, aqui no na ponta esquerda, Bosco.
0: 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18 minutos, ele cobrou, voltou pro Fernando, ele vai tentar ganhar da marcação, ficou difícil por ali, tá tumultuado, ainda Fernando ganhando o jogo, bateu no adversário, mas a bola volta pro Fernando, atrapalhado, foi desarmado, volta com o time do Atlético, pela ponta direita, bloqueou a defesa do Vozão, quem cortou foi o Juan Alano, é lateral pelo lado direito, que pertence ao time do Atlético, 17:44 no meu cronômetro, 8:48 da noite no meu relógio, Jaguatintas, tintas decorativas, industriais, automotivas e acessórios para pintura, na Jaguatintas você encontra o que precisa, 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
4: Observando aqui, o Lucas não conseguiu pegar na bola ainda, e o Melk, que é uma das esperanças do Ceará, não conseguiu acertar um passe ainda, quando esses dois começarem a fazer jogadas positivas, uhum, a coisa pode melhorar pro Ceará.
0: Olha o Vozão, escapulindo aqui pelo lado esquerdo com o João Gabriel, ele tentava o toque na frente, foi desarmado, olha a resposta do time do Atlético, deu o passe errado, errou. Recupera o time do Vozão com o Braia entrega da intermediária com o time do Vozão, entregando pro Mugni, abriu aqui na canhota, é o Vozão esperto, o cruzamento na entrada da área, era do Mugni, cortou a defesa, bloqueou outra vez o time do Atlético, gol de quem?
1: A Arena Independência, vira o Londrina, agora Gilberto fez o gol, América 1, Londrina 2, o Londrina, 13º, 21, O América segue na lanterna e o Ceará 17º com 18.
0: Olha o time do Vanzão lá pela ponta direita. Vai estar 0-0. O Melk está pedindo, recebeu pelo setor da intermediária. Entrega para o João Gabriel. Ele vem dominando, derivando pela meia direita. Ele prefere o toque mais atrás, encostando agora para o Mugli. Ajeitou, procurou a linha de frente, enfiou no comando de ataque. Ele tentava para o Fernando. O goleiro chegou primeiro, José do Egito.
2: Bolão, bolão, bolão ali do Mugni. Lá pro nosso Fernando. Mas o goleiro antecipou, foi lá, catou. 0-0. 0 Bosco.
0: 8:50 da noite.